0: institui o Banco Nacional de Celulares com Restrição. Essa ferramenta reunirá informações sobre aparelhos roubados, furtados ou extraviados em todo o território nacional, como detalhou o secretário nacional de Segurança Pública, Chico Lucas.
1: Agora, qualquer policial do Brasil vai ver todos os registros, seja do Amapá, do Piauí, do Rio Grande do Sul, do Amazonas, todos vão ser vistos no mesmo sistema, porque nós vamos colocar o combate ao roubo e furto de celulares como prioridade da agenda nacional.
0: Por meio dessa integração, será possível identificar aparelhos com registro de roubo ou furto em utilização e encaminhar notificações aos usuários para devolução voluntária e regularização da situação junto às autoridades policiais. Desde 2020, já foram registrados cerca de 3 milhões de aparelhos aptos à recuperação. Com essa iniciativa, o governo passa a atuar diretamente sobre a cadeia econômica que sustenta esse tipo de crime, de acordo com o ministro da Justiça e Segurança Pública, Wellington Lima.
2: Não tem efeito apenas no que diz respeito ao celular. A violência urbana dos grandes centros, que é afetada com essa prática, que atemoriza tantos, vai ser modificada completamente na medida em que o programa ganha corpo e adesão. Toda a cadeia criminosa se modifica e esse incentivo diminui da prática do crime.
0: Em outra frente, os próprios cidadãos podem fazer sua parte por meio de uma ferramenta pública de consulta, que permite verificar se o aparelho possui restrição. O presidente Lula destacou a integração de bases públicas e privadas que viabilizou a medida e a importância de cada cidadão fazer a sua parte.
3: Vai ter a participação dos 27 governadores do estado, no governo federal, das agências reguladoras, das empresas de comunicação. Então, o que a gente está dizendo é que se você comprou um telefone sem saber que era roubado, mas comprou, você tem que procurar uma delegacia para entregar. Se você souber de onde você comprou, melhor ainda, porque a gente quer punir quem rouba, a gente quer punir quem vende, a gente quer punir o crime organizado.
0: Por meio do site ou do aplicativo do programa Celular Seguro, o cidadão pode verificar a procedência de um telefone celular, tendo em mãos o número e-mail, um código de 15 dígitos que é como se fosse a identidade do celular. Esse número pode ser encontrado na caixa do aparelho, atrás da bateria ou discando asterisco Jogo da Velha 06 Jogo da Velha. Nesse último caso, o código aparecerá automaticamente. Reportagem Natália Kozlik.
4: Novos equipamentos para o tratamento de câncer.
5: E aparelhos de ressonância para todas as regiões do país.
4: Investimentos de mais de 160 milhões de reais do Ministério da Saúde para ampliar o atendimento especializado no país.
5: O presidente Lula esteve hoje em São Paulo anunciando os investimentos.
6: O acelerador linear de alta tecnologia entregue ao Hospital Santa Marcelina, na Zona Leste de São Paulo, vai ampliar o tratamento de câncer na unidade. O equipamento é capaz de gerar raios-x precisos, exatamente no local do tumor, sem causar maiores danos no tecido saudável. O presidente Lula, que concluiu sessões de radioterapia este mês, destacou a alta tecnologia do equipamento.
3: A máquina que vocês vão fazer radioterapia aqui na Zona Leste é muito mais moderna do que aquela que eu faço em Brasília e eu acabei de fazer 15 sessões de radioterapia. E nós não estamos fazendo favor. O que nós queremos é que, independentemente do lugar onde mora, independentemente da cor, independentemente da religião, todos têm direito a um tratamento igual, justo e de boa qualidade.
6: Também nesta terça-feira foram entregues aceleradores lineares em Fortaleza, Ceará, e em Sinop, no Mato Grosso. Em Sinop, que tem 500.000 de habitantes, a chegada do aparelho vai facilitar a vida de pacientes que percorriam até 1.800 quilômetros para receber atendimento em cidades como Cuiabá e Barretos. Já em Fortaleza, o acelerador linear vai para o Instituto do Câncer do Ceará, referência na região. A ampliação do cuidado aos pacientes com câncer é uma prioridade do programa Agora Tem Especialistas, que busca reduzir o tempo de espera por consultas, exames e cirurgias, incluindo os procedimentos radioterápicos. O ministro da Saúde, Alexandre Padilha, destacou as entregas dos aceleradores lineares em todo o país.
7: Nós estamos comprando nesses 3 anos 105 aparelhos, nenhum país do mundo está fazendo essa compra. Graças a essa expansão, todos os estados brasileiros têm agora um centro de radioterapia para cuidar da sua população. O último que faltava era o estádio Roraima, o equipamento já chegou lá, tratando a população inteira.
6: Durante o evento, Lula e Padilha assinaram ainda contrato que vai garantir a compra de 20 aparelhos de ressonância magnética para 15 estados. Os novos equipamentos contarão com investimento de 111 milhões de reais. Reportagem Graziele Bezerra.
4: Inaugurada hoje a primeira etapa das obras da nova Serra das Araras, na Via Dutra, no Rio de Janeiro.
5: O trecho de 4 quilômetros no sentido para São Paulo vai dar mais segurança viária e conforto para os motoristas e pedestres.
4: A inauguração contou com a presença do presidente Lula, que ressaltou a importância econômica do investimento para o Estado.
8: Com investimento de R$1,5 bilhão, a nova Serra das Araras integra a modernização da Via Dutra. Com mais de 70% das obras executadas, o projeto deve aumentar a segurança e melhorar o fluxo de veículos. Nesta primeira etapa, foram liberados 4 quilômetros da pista de subida, no sentido São Paulo, com 4 faixas de rolamento e 8 novos viadutos. Segundo o ministro dos Transportes, Jorge Santoro, as obras resolvem um problema antigo da região.
9: Resolve um problema de uma rodovia que fica mais de 40 dias do ano fechada, se somar todas as interrupções que acontecem nela todos os dias, por acidentes. A ideia aqui é segurança, olhar as pessoas.
8: O trecho recebe cerca de 390 mil veículos por mês, sendo mais de um terço de carga. Segundo a ministra-chefe da Casa Civil, Miriam Belchior, os benefícios vão além da infraestrutura.
10: E a gente investe em infraestrutura que a gente chama econômica, mas também em infraestrutura social. É aumentar esse tipo de investimento que melhora a economia brasileira e melhora a qualidade de vida das pessoas nas cidades.
8: O presidente Lula destacou os impactos da obra para o desenvolvimento econômico e a geração de empregos no Estado.
3: Eu tenho certeza que o resultado dessa obra aqui vai significar mais desenvolvimento para o Rio de Janeiro, mais empresas para o Rio de Janeiro e mais emprego de qualidade para o Rio de Janeiro.
8: Ao todo, serão 16 quilômetros de extensão, 8 em cada sentido. A nova configuração contará com 4 faixas por direção, 24 viadutos, 2 rampas de escape, 3 passarelas, iluminação integral, monitoramento inteligente e cobertura 4G. Reportagem Luciana Colares de Holanda.
5: Um estudo divulgado pelo Ministério do Desenvolvimento e Assistência Social, Família e Combate à Fome apurou os resultados do Programa de Aquisição de Alimentos, o PAA, sobre a vida dos agricultores familiares.
4: E os números apontam aumento da renda de 30... aumento de cerca de 30% na renda per capita das famílias.
5: E queda da permanência desses agricultores em programas de transferência de renda.
4: Agricultores familiares parceiros do Programa de Aquisição de Alimentos, o PAA, registraram aumento de até 30% na renda per capita. Além disso, estes agricultores reduziram até 57% a probabilidade de permanência no Cadastro Único, porta de entrada de programas sociais. Atualmente, 75% dos agricultores participantes do PAA, na modalidade compra com doação simultânea, estão inscritos no CadÚnico. Os dados são de uma pesquisa realizada pela Universidade Federal do ABC e pelo Centro Brasileiro de Análise e Planejamento. Os resultados foram divulgados pelo Ministério do Desenvolvimento e Assistência Social, Família e Combate à Fome, que é gestor do PAA. O secretário de Avaliação, Gestão da Informação e Cadastro Único, Rafael Osório, falou sobre o PAA como ferramenta de emancipação econômica dos agricultores familiares.
11: Então, acessando o PAA, esse agricultor familiar que está no Cadastro Único, ele pode investir na sua produção, ele pode vir acessar outros programas, receber assistência técnica e, dessa forma, sair de uma forma definitiva do Cadastro Único e da necessidade de ter apoio de programas sociais.
4: A pesquisa mostra que os beneficiários na modalidade compra com doação simultânea tiveram aumento médio de R$ 50,00 na renda per capita. Isso equivale a um crescimento de 30%. Entre os participantes da modalidade PAA Leite, o aumento foi de R$ 32,00 por pessoa, um avanço de 19% na renda destes produtores. A secretária de Segurança Alimentar e Nutricional do MDS, Lilian Raal, destaca a importância do PAA para a garantia de comida na mesa dos brasileiros e para a economia.
12: Recurso público investido no programa de aquisição de alimentos retorna com muitos bons investimentos para a nossa sociedade, para cada pessoa que participa, mas também para a nossa sociedade como um todo, ao promover a venda de alimentos, comprando da agricultura familiar, principalmente agricultores do Cadastro Único, povos, comunidades tradicionais, povos indígenas, incluindo, abrindo a porta do mercado da comercialização para muita gente que vinha ficando para trás, ao mesmo tempo mostrando para os municípios a importância das compras públicas da agricultura familiar e de ações de segurança alimentar e nutricional.
13: O ministro do Desenvolvimento Social, Wellington Dias, elenca como meta para o PAA alcançar uma quantidade maior de pessoas, tanto os que produzem alimentos quanto os que precisam deles.
14: Mas é preciso uma jornada que possa alcançar maior escala e possa, a partir daí, colocar produtores, produtoras em condição de uma linha direta com o mercado. E, é claro, com isso, elevar a renda.
13: Em 2024, o PAA alcançou 3.334 municípios brasileiros. 84% deles relataram ampliação da busca ativa de agricultores familiares. 76% apontaram avanços na identificação de pessoas em situação de insegurança alimentar. 29% dos municípios realizaram levantamentos junto a povos e comunidades tradicionais, o que ampliou estratégias de inclusão desses públicos no PAA. 86% dos municípios consideram decisivo o suporte oferecido pelo governo federal para a execução do programa. Para acessar a pesquisa na íntegra e conhecer detalhes sobre o PAA, busque por gov.br/mds. Reportagem Érica Brás.
4: Pois é, e além de melhorar a vida dos agricultores familiares, o programa de aquisição de alimentos também ajuda a melhorar a qualidade da merenda consumida pelos estudantes de todo o país.
5: É que parte dos alimentos frescos comprados pelo PAA é destinada à alimentação escolar, que agora usa menos ultraprocessados.
4: E comida fresca, feita na hora, abre espaço também para a criatividade das merendeiras.
5: Hoje, o governo do Brasil premiou as melhores receitas preparadas por essas profissionais.
15: Tem receita que vai muito além do sabor, tem afeto, cuidado e uma vontade enorme de ver os estudantes bem alimentados. Foi assim que 55 merendeiras de todo o Brasil conquistaram um lugar entre as melhores receitas da alimentação escolar do país. A Vânia Patrícia, de Boa Vista, em Roraima, apostou no frango flambado com creme de abóbora, prato cheio de sabor e memórias da culinária local.
16: O prato foi aprovado pelas crianças, gostaram e querendo, pedindo para repetir mais.
15: Já o Evandro dos Santos, de Francisco Beltrão, no Paraná, levou para a disputa um yakisoba vegano, receita de tradição e sabor.
17: Na composição dele, macarrão, os legumes, que os alunos não tinham tanta saída com os legumes e verdura. Então, veio essa inspiração, vamos fazer alguma coisa com nossos legumes, com a nossa agricultura familiar, que geralmente está com produtos orgânicos.
15: As receitas estão entre as vencedoras da terceira edição do concurso Melhores Receitas da Alimentação Escolar, realizado nesta terça-feira em Brasília. A iniciativa do Fundo Nacional de Desenvolvimento da Educação, o FNDE, valoriza o trabalho das merendeiras que todos os dias ajudam a levar uma alimentação saudável, equilibrada e de qualidade aos estudantes da rede pública. Fernanda Pacobaíba, presidente do FNDE, lembra que o Programa Nacional de Alimentação Escolar repassa anualmente cerca de 6 bilhões de reais para garantir mais de 50 milhões de refeições diárias. Em 2023, após anos sem reajuste, o FNDE elevou os valores para a compra de merenda. Também subiu de 30% para 45% a obrigatoriedade para a compra direta de alimentos da agricultura familiar e restringiu ultraprocessados nas escolas.
18: Cerca de 3 bilhões de reais do orçamento total do programa vão ser destinados à agricultura familiar. Mais oportunidades para pequenos produtores, mais alimentos frescos nas escolas e mais desenvolvimento nos municípios.
15: Com foco em alimentos mais saudáveis, o Programa Nacional de Alimentação Escolar quer mostrar com o prêmio que o principal ingrediente está todos os dias no prato servido aos estudantes. O carinho de quem sabe que alimentar também uma forma de educar, um exemplo para os profissionais que fazem toda a diferença na vida das crianças, disse a primeira-dama Janja Lula da Silva, embaixadora da Aliança Global contra a Fome e a Pobreza.
19: São pessoas que conhecem os estudantes, as estudantes que acolhem com um sorriso, que oferecem afeto e oferecem também uma refeição saudável e ajudam a construir um ambiente escolar mais humano e acolhedor.
15: Além do reconhecimento, cada merendeira vencedora recebe um prêmio de R$5.000. As escolas representadas pelas receitas também recebem R$8.000 para investir em equipamentos e melhorar a estrutura das cozinhas escolares. Reportagem Pablo Mundim.
4: O governo do Brasil anunciou hoje um pacote integrado de ações voltadas para a população em situação de rua durante a programação da Semana Nacional de Políticas sobre Drogas.
5: A iniciativa interministerial prevê recursos para a qualificação de cozinhas solidárias, ampliação do atendimento em saúde e inclusão social de pessoas em contexto de vulnerabilidade.
4: Durante o evento, a ministra dos Direitos Humanos e da Cidadania, Janine Mello, reforçou que o país precisa avançar nas ações integradas de assistência para garantir direitos à população de rua.
20: A agenda de população em situação de rua, ela não é a agenda de um ministério só. O que importa é que a gente tenha um governo federal todo unido em prol e em defesa da proteção dos direitos da população em situação de rua. Não é um espaço de disputa, é um espaço de construção, é um espaço de avanço.
5: O Ministério da Justiça e Segurança Pública anunciou o maior esforço orçamentário da história para ações voltadas à população de rua.
4: Os repasses vão ser destinados à criação de novos Centros de Acesso a Direitos e Inclusão Social, os CAIS, executados em parceria com a sociedade civil e universidades.
5: O secretário-executivo do Ministério da Justiça, Ademar Borges, detalhou a distribuição dos recursos.
21: Nós aplicamos 46 milhões para 263 centros POP, 27 milhões na implantação de 30 unidades CAIS. Nós também fizemos um investimento para a formação de mais de 5 mil profissionais de segurança pública, para que esses profissionais tenham acesso a uma cultura orientada pela proteção de direitos humanos, além de mais 70 milhões de investimento junto com o Ministério de Direitos Humanos para o programa Cidadania POP.
4: Já na área da saúde, vão ser investidos 120 milhões de reais anuais para as equipes do consultório na rua, o que deve garantir atendimento em todas as unidades da federação.
5: O pacote também engloba o Ministério do Trabalho e Emprego e o Ministério do Desenvolvimento e Assistência Social, com a implantação de novas cozinhas solidárias e a formação profissional.
4: Atenção contribuinte, a Receita Federal abriu hoje as consultas para o segundo lote de restituição do Imposto de Renda 2026.
5: Trata-se do maior lote de restituição da história do país. Ao todo, o governo federal vai injetar 11 bilhões de reais na economia.
4: O valor vai beneficiar mais de 9 milhões e 500 mil contribuintes em todo o Brasil.
5: Desse total, cerca de 8 milhões e 900 mil pessoas utilizaram a declaração pré-preenchida ou optaram por receber via Pix.
4: A restituição será paga na próxima terça-feira, dia 30 de junho.
5: Para consultar o segundo lote, basta acessar gov.br/Receita Federal ou utilizar o aplicativo do Imposto de Renda no seu celular.
4: Projetos culturais de esporte. Muitas das políticas públicas são patrocinadas por empresas estatais do governo do Brasil.
5: Esse contrato ou esses contratos são acompanhados de perto pela Secretaria de Comunicação Social da Presidência da República.
4: E para isso, a SECOM conta com uma plataforma que permite checar a implementação dos projetos patrocinados em todo o país.
22: É com o patrocínio que muitos projetos conseguem sair do papel. E quando esse patrocínio parte de empresas de órgãos públicos, regras devem ser seguidas para garantir, por exemplo, a transparência do processo. O acompanhamento da gestão desses recursos é feito pela Secretaria de Comunicação Social da Presidência da República, a SECOM, que agora ganhou uma plataforma mais moderna. Como explica Ana Luísa Fraga, diretora de patrocínios da SECOM.
23: O patrocínio hoje agrega muito à política pública. Então a gente está fazendo essa caminhada de melhorar a nossa ferramenta e transformar o patrocínio como política pública, agregando os dados que as estatais nos prestam de informação com relação ao que elas vão fazer.
22: 50 empresas parcial ou completamente controladas pelo governo federal ofertam patrocínios no país. Só em 2025, foram mais de 2.400 ações de patrocínio feitas por estatais. A secretária de Publicidade e Patrocínio da SECOM, Samantha Marchiori, afirma que a expectativa é que a nova ferramenta ajude a identificar onde os investimentos estão chegando e quais resultados estão sendo alcançados.
24: A gente avalia muito isso, se aquele projeto ele faz sentido para aquela região que está recebendo, seja um projeto de esporte, seja um projeto de cultura, e claro, se ele está dentro das condicionantes, né, que a própria governança dos órgãos passa.
22: A ferramenta incorpora recursos. Cursos de monitoramento, avaliação de resultados e inteligência de dados para tornar a gestão mais transparente e eficiente, permitindo acompanhar em tempo real os impactos sociais, econômicos, culturais, esportivos, ambientais e territoriais dos investimentos. Reportagem Luana Karen.
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5: Mais de R$1 bilhão investidos na retomada econômica de comunidades rurais na bacia do Rio Doce.
4: A ação vai beneficiar comunidades rurais de 49 municípios de Minas Gerais e Espírito Santo, atingidos pelo rompimento da barragem do Fundão.
5: O recurso é destinado ao fortalecimento da agricultura familiar, ao incentivo à produção de alimentos saudáveis e à regularização gratuita de propriedades rurais.
4: De acordo com o Ministério do Desenvolvimento Agrário e Agricultura Familiar, o foco também é em recuperar o solo da região e abrir novos mercados para os produtores locais.
5: O governo federal já havia repassado mais de R$400 milhões para a retomada das produções rurais.
4: E essas foram as notícias do governo do Brasil.
5: Uma realização da Secretaria de Comunicação Social da Presidência da República.
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5: Fique agora com as notícias do Poder Judiciário e do Congresso Nacional. Boa noite.
4: Boa noite para você e até amanhã.
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2: STJ aprova regras para que juízes decidam sobre participação de crianças e adolescentes em conteúdos digitais.
6: TSE determina a remoção de publicações que associavam político e partido a organizações criminosas.
2: TST divulga levantamento sobre risco de endividamento por motoristas por aplicativo.
6: Boa noite, eu sou Marcela Luiza.
2: Eu sou Walter Lima.
6: Conselho Nacional de Justiça aprova regras para a atuação de crianças e adolescentes na produção de conteúdo para plataformas digitais.
2: A medida é uma consequência da entrada em vigor do chamado Estatuto da Criança e do Adolescente Digital em março deste ano. Marta Ferreira.
7: A norma estabeleceu que crianças e adolescentes precisam de autorização judicial em casos de exposição nas redes sociais, tanto em perfil próprio quanto em canais de adultos, e quais são os procedimentos a serem adotados pelos magistrados. Entre os pontos a serem analisados estão o grau de exposição, a carga horária semanal e a remuneração.
9: A resolução define prazos para a validade dessas autorizações. Os alvarás terão duração máxima de 12 meses para crianças e de 18 meses para adolescentes, podendo ser alterados a qualquer momento por decisão judicial.
6: TSE determina a remoção de publicação que associa Flávio Bolsonaro a facções criminosas.
2: Em outra decisão, o tribunal já havia determinado a remoção de publicação que associava o PT a organizações criminosas. Mariana Fabre.
26: A ministra Estela Aranha, do Tribunal Superior Eleitoral, determinou a remoção de vídeo e imagens veiculados por diversos perfis em redes sociais que associam o pré-candidato à presidência Flávio Bolsonaro à operação da Polícia Federal denominada Unha e Carne. Para a relatora, o conteúdo extrapola os limites da crítica política admissível e constrói uma narrativa sem indicação de dado concreto, investigação formal ou imputação jurídica. Em outra decisão liminar concedida pelo vice-presidente do TSE, ministro André Mendonça, foi determinada a remoção de vídeo publicado nas redes sociais que associava o Partido dos Trabalhadores ao financiamento de campanhas eleitorais por organizações criminosas. O ministro entendeu que a publicação extrapola os limites da crítica política ao atribuir suspeita ao partido sem demonstração mínima de veracidade. Em ambos os casos, as decisões liminares determinaram a remoção das publicações em até 24 horas, sob pena de multa diária. O plenário do TSE ainda vai analisar os casos.
6: Levantamento do Tribunal Superior do Trabalho aponta que motoristas por aplicativo têm risco maior de se endividarem.
2: O que influencia isso são os custos e riscos com a atividade, além das condições de trabalho. Rossini Gomes.
27: O levantamento concluiu que o motorista tem um custo mensal que gira em torno de R$ 5.600. Para superar esse valor e ter lucro, é preciso trabalhar por no mínimo 8 horas diárias durante 22 dias sob uma condição instável de trabalho. Como o modelo não garante previsão, folga remunerada nem assistência médica, as chances de endividamento aumentam. Segundo o estudo, é possível pegar dinheiro emprestado direto com as plataformas de transporte. E para pagar, os valores são descontados do pagamento recebido pelas corridas.
6: Pessoa relativamente incapaz pode ser sócia em holding familiar, que é um tipo de empresa criada para administrar o patrimônio de uma família, facilitando a gestão e o planejamento sucessório.
2: Essa decisão é do STJ. Fátima Uchoa.
3: Uma mulher curadora do esposo relativamente incapaz ajuizou ação para criar uma sociedade limitada do tipo holding familiar, tendo como sócios ela e o marido, casados em comunhão parcial de bens, cada um titular de 50% das cotas. As instâncias ordinárias julgaram a ação improcedente. No STJ, a terceira turma deu provimento ao recurso especial da mulher. Para a relatora ministra Nancy Andrighi, o incapaz não pode ser impedido de participar de sociedade, pois há previsão expressa no Código Civil que admite isso em contratos sociais.
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6: Uma boa noite.
2: E até amanhã.
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10: Eu sou Paula Groba.
11: E eu sou Humberto Pinheiro.
10: E estes são os destaques de hoje do Jornal do Senado, que começa agora.
11: Congresso vai analisar socorro de 8 bilhões para companhias aéreas.
10: Cota do Senado para vítimas de violência doméstica completa 10 anos e inspira lei federal.
11: Projetos e análise no Senado podem fortalecer combate ao crime organizado.
10: Boa noite.
11: Boa noite.
10: O Congresso vai analisar uma medida provisória que pretende evitar cortes de voos e o fechamento de rotas aéreas no país.
11: O texto prevê um aporte de 8 bilhões de reais para as empresas do setor afetadas pela alta do preço do querosene de aviação. Mais informações com a repórter Marcela Cunha.
12: Segundo o governo, o objetivo é amenizar os impactos da guerra no Oriente Médio sobre o setor, principalmente por causa da alta do querosene de aviação. As companhias aéreas alegam que tiveram uma elevação rápida dos custos, provocada pelo aumento de 70% no preço do combustível. O socorro financeiro busca dar fôlego às empresas para evitar cortes de voo e a descontinuidade de rotas, mas não significa redução automática no preço das passagens. Para o senador Marcos Rogério, do PL de Rondônia, a baixa concorrência no setor aéreo aumenta o risco de prejuízo aos passageiros.
13: Nós estamos vivendo no Brasil hoje quase que um monopólio do sistema de aviação nacional. Nós temos três companhias que se comunicam, que interagem e que têm parcerias, inclusive, econômicas, e há, inclusive, movimentos de fusão que torna esse ambiente ainda mais monopolizado.
12: Os créditos extraordinários não entram no cálculo da meta fiscal, mas aumentam o endividamento público. As empresas que acessarem a linha de crédito terão que devolver os recursos com juros. Segundo regulamentação do Conselho Monetário Nacional, a taxa será de 4% ao ano, com prazo de pagamento de até 5 anos. A medida provisória já está em vigor, mas ainda precisa ser aprovada pelo Congresso Nacional. O texto foi encaminhado à Comissão Mista de Orçamento e, se aprovado, ainda precisa passar pelos plenários da Câmara dos Deputados e do Senado. O prazo de deliberação vai até 31 de agosto.
10: E o presidente do Senado, Davi Alcolumbre, prorrogou por mais 60 dias a validade de 6 medidas provisórias. Entre elas está a que criou o novo Desenrola Brasil, programa do governo federal voltado à renegociação de dívidas. Pelo texto, pessoas com renda mensal de até R$ 8.105 podem refinanciar dívidas de até R$ 15.000 por banco. A proposta também traz regras específicas para beneficiar pequenas e microempresas, além de contemplar estudantes com débitos do FIES, o Fundo de Financiamento Estudantil.
11: As outras medidas prorrogadas são propostas que destinam recursos para a renovação da frota de caminhões, ônibus e micro-ônibus, ampliam as garantias de acesso ao crédito, reforçam o Fundo de Garantia à Exportação, subsidiam a importação de gás de cozinha para conter a alta dos preços e liberam 305 milhões de reais para ações emergenciais de proteção e defesa civil em diferentes regiões do país. A prorrogação garante que as regras continuem em vigor enquanto os textos são analisados por deputados e senadores. As medidas provisórias entram imediatamente em vigor, mas precisam ser analisadas pelo Congresso Nacional antes de perder a vigência.
10: Pichações e atos de vandalismo que danificam prédios, monumentos e outros bens públicos ou privados poderão receber punições mais severas.
11: Um projeto apresentado no Senado propõe o aumento das penas para esses crimes, com o objetivo de reforçar a proteção do patrimônio em todo o país. O repórter Pedro Pincer tem mais informações.
14: A atual legislação prevê detenção de 3 meses a 1 ano e multa para pichação. Pelo projeto, ficaria entre 2 a 5 anos, além da multa. Se o ato afetar monumento ou edificação tombada, a pena atual de 6 meses a 1 ano iria para 3 a 6 anos, mantendo a multa. Para o autor do projeto, senador Hermes Klan, do PL de Santa Catarina, a legislação praticada não tem sido suficiente para enfrentar um problema que afeta cidades de todo o país e gera custos significativos para a população.
15: O que está em discussão é o modelo de cidade que queremos deixar para as nossas próximas gerações. Queremos cidades limpas ou cidades degradadas? Queremos patrimônio preservado ou patrimônio vandalizado? Eu não tenho dúvida da resposta e acredito que a imensa maioria dos brasileiros também não.
14: Pelo projeto, quem financiar ou promover a pichação também passará a ser punido com prisão de 3 a 6 anos e multa. A proposta ainda prevê que os autores sejam obrigados a reparar os prejuízos causados.
10: E o Senado poderá retomar a análise de propostas voltadas ao combate ao crime organizado e à sua influência sobre agentes e estruturas do poder público.
11: São projetos que integravam o relatório final da CPI do crime organizado. A reportagem é de Alexandre Campos.
16: Uma das propostas do senador Alessandro Vieira, do MDB de Sergipe, prevê o monitoramento contínuo e aprofundado de relações econômico-financeiras de pessoas expostas politicamente, com o objetivo de combater a corrupção, a lavagem de dinheiro e outros ilícitos econômicos. Serão submetidos a esse regime detentores de mandatos eletivos nos poderes executivo e legislativo da União, ministros de Estado, integrantes de tribunais superiores, presidentes de partidos políticos, entre outras autoridades estaduais e municipais. O senador ainda propôs sindicâncias patrimoniais aleatórias de agentes públicos para detectar enriquecimento ilícito ou prevenir a prática de crimes.
17: São projetos importantes para que a gente possa avançar no combate ao crime organizado, especialmente na questão da lavagem de dinheiro e na recuperação de ativos. São caminhos importantes, a gente tem identificado isso desde o momento da tramitação do PL antifacção e também da CPI do crime organizado.
16: Para fortalecer o trabalho de comissões parlamentares de inquérito, o senador defende o prazo de 5 dias para que as autoridades policiais e judiciárias atendam à requisição do colegiado de compartilhamento de provas.
10: O Senado vai analisar um projeto aprovado pela Câmara que garante atestado ao trabalhador que precisa acompanhar filho doente. A proposta vale para responsáveis por crianças menores de 12 anos e prevê licença de até 14 dias quando não houver outra forma de conciliar o trabalho com o cuidado.
11: No Senado, um projeto semelhante já está em análise na Comissão de Assuntos Sociais. Repórter Henrique Nascimento.
18: O projeto aprovado na Câmara prevê que o atestado informe o período de repouso da criança e a necessidade de acompanhamento direto. Sempre que possível, o trabalho poderá ser cumprido por teletrabalho, compensação de jornada ou outra forma prevista em lei ou acordo coletivo, como explica a advogada trabalhista Elaine Ruman.
19: O projeto prevê emissão de atestado para acompanhante, ausência justificada no trabalho, proteção ao vínculo empregatício, mais segurança jurídica para as famílias, respeito ao direito da criança de receber cuidados.
18: No Senado, já está em discussão uma proposta semelhante do senador veneziano Vital do Rego, do MDB da Paraíba. O texto permite o abono de faltas de pais e mães que acompanham filhos com patologias graves ou hospitalizados. Quando a proposta passou pela Comissão de Direitos Humanos, o senador Flávio Arns, do PSB do Paraná, defendeu a medida.
20: Não é razoável esperar que o trabalhador continue a trabalhar normalmente caso tenha algum ente querido gravemente enfermo ou hospitalizado. Tal expectativa chega a ser desumana.
18: O projeto está agora na Comissão de Assuntos Sociais.
10: E o Senado celebra 10 anos de uma iniciativa que ajuda mulheres vítimas de violência doméstica a reconstruírem suas vidas por meio do trabalho.
11: Nos contratos de terceirizadas do Senado, 2% das vagas são reservadas para essas trabalhadoras. Repórter Patrícia Oliveira.
21: Desde 2016, contratos terceirizados com 50 ou mais vagas no Senado reservam 2% dos postos para mulheres em situação de vulnerabilidade causada por violência familiar. A seleção das candidatas denúncias é feita em parceria com a Secretaria da Mulher do Distrito Federal, que identifica e encaminha mulheres aptas a ocupar essas vagas. Atualmente, 44 trabalhadoras do Senado foram contratadas por meio da cota. A terceirizada Jaqueline Couto Alves é uma delas.
0: Eu passei até uma independência financeira e me livrei do ciclo de violência doméstica. É a libertação da mulher. E além de ser acolhida, tem a questão da proteção aqui dentro. E esse projeto que o Senado criou foi uma coisa maravilhosa.
21: Em 2023, a iniciativa do Senado inspirou a legislação federal, que passou a prever a reserva de 8% das vagas em contratos da administração pública para mulheres vítimas de violência doméstica.
11: Com edição de Paula Groba e trabalhos técnicos de João Lira, o Jornal do Senado fica por aqui. Acompanhe agora as notícias da Câmara dos Deputados. Boa noite.
10: Boa noite e até amanhã.
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4: Câmara aprova incentivo à participação dos jovens em serviço voluntário.
5: Prevenção obrigatória da trombose em hospitais vai à sanção presidencial.
4: Deputados aprovam exigência de qualidade para registro de medicamento.
5: Boa noite. Câmara aprova regras mais rígidas para registro de medicamentos. A repórter Sofia Peçanha tem mais detalhes sobre a proposta, que já foi aprovada também no Senado e segue para a sanção presidencial.
7: A Comissão de Constituição e Justiça da Câmara dos Deputados aprovou o projeto que altera regras para o registro de medicamentos no país. O texto já foi aprovado pelo Senado e altera a Lei de Vigilância Sanitária sobre Produtos Farmacêuticos. A proposta altera a legislação para exigir que todo medicamento e insumo farmacêutico, nacional ou importado, comprove que foi produzido seguindo as regras das boas práticas de fabricação, que são um conjunto de normas que garantem padrões de qualidade, segurança e controle na produção de medicamentos, e são fiscalizadas pela Anvisa, a Agência Nacional de Vigilância Sanitária. Atualmente, no caso de medicamentos importados, prioriza-se principalmente a comprovação de que o medicamento já é registrado no país de origem. Com a mudança, o foco passa a ser a qualidade do processo de fabricação, tanto para produtos nacionais quanto estrangeiros. A relatora na Comissão de Constituição e Justiça, a deputada Laura Carneiro, do PSD do Rio de Janeiro, destacou que a medida reforça a segurança dos pacientes.
22: Seja esse produto nacional ou estrangeiro, para uso da população, ele tenha um certificado de boas práticas, o que é ótimo, porque a gente está tratando de medicamentos, portanto a gente está tratando de saúde, a gente está tratando de vida.
7: Segundo o parecer aprovado na Comissão de Saúde, a regra atual pode dificultar a entrada de novos medicamentos no mercado brasileiro, especialmente quando a produção ocorre em parceria com empresas no exterior. O relator na comissão, o deputado Júnior Mano, do PSB do Ceará, apesar de recomendar a aprovação da proposta, alertou para esse risco em seu parecer. Lido pela deputada Adriana Ventura, do Novo de São Paulo.
23: Aliás, essa é uma barreira que pode impedir que produtos regulares e de efeito comprovado circulem no mercado nacional, prejudicando pacientes e a própria cadeia de comercialização.
7: O projeto pretende fortalecer o sistema de vigilância sanitária no Brasil, coordenado pela Anvisa, e busca garantir a qualidade dos medicamentos sem criar barreiras desnecessárias para o setor. Da Rádio Câmara de Brasília, Sofia Peçanha.
1: Saúde.
4: Os deputados aprovaram a prevenção obrigatória à trombose em hospitais com internação. Depois de aprovado pelo Senado e pela Câmara, o texto aguarda sanção presidencial, como informa a repórter Daniele Lessa.
24: A Comissão de Constituição e Justiça da Câmara dos Deputados aprovou o projeto que torna obrigatória a adoção de medidas de prevenção ao tromboembolismo venoso em hospitais públicos e privados e em unidades de saúde com internação. Pelo projeto, hospitais deverão manter uma estrutura voltada à prevenção da doença. O tromboembolismo venoso acontece quando um coágulo se forma nas veias e se desloca, fazendo obstruções que podem causar a morte. O relator da proposta, deputado Hildo Rocha, do MDB do Maranhão, recomendou a aprovação do projeto com uma mudança de redação. Em vez de estabelecer a criação de uma comissão, como no texto aprovado pelo Senado, o projeto passa a usar o termo estrutura para dar mais flexibilidade às unidades de saúde. Segundo o relator, a proposta pode ajudar a reduzir complicações durante internações hospitalares, especialmente em tratamentos mais complexos.
25: Formar o protocolo para evitar esse tipo de doença, que é uma consequência de um tratamento. Todo tratamento que é feito nos grandes hospitais do Brasil, de combate ao câncer, ele já tem. Os nossos hospitais públicos não existe.
24: O projeto que obriga hospitais a adotarem medidas de prevenção ao tromboembolismo venoso já foi aprovado pelo Senado e Câmara. Da Rádio Câmara de Brasília, Daniele Lessa.
1: Direitos Humanos.
5: Câmara dos Deputados aprovou uma proposta que incentiva a participação de jovens em serviço voluntário. A repórter Paula Bittar acompanhou a votação.
2: Uma proposta aprovada pela Câmara busca incentivar a participação de jovens em serviço voluntário voltado ao amparo de idosos, pessoas com deficiência e crianças. De acordo com o texto aprovado, os programas de amparo voltados para crianças e adolescentes, para moradores de rua, para idosos e pessoas com deficiência poderão contar com serviço voluntário de jovens entre 15 e 29 anos. Os jovens que precisarem terão acesso a um serviço de acolhimento durante o voluntariado, conforme regulamentação futura. Mas a participação em serviço voluntário não pode ser colocada como condição para esse acolhimento. A relatora na Comissão de Constituição e Justiça, deputada Laura Carneiro, do PSD do Rio de Janeiro, comentou a importância da proposta.
22: É uma tentativa de unir jovens com pessoas idosas e com pessoas com deficiência. Então, esse jovem, né, que está no serviço voluntário, vai ser habilitado para trabalhar nos abrigos, enfim, nas áreas de recebimento, que são de acolhimento, tanto de pessoas com deficiência como de idosos.
2: O projeto, que busca incentivar a participação de jovens em serviço voluntário voltado ao amparo de idosos, pessoas com deficiência e crianças, vai ser analisado agora pelo Senado. Da Rádio Câmara de Brasília, Paula Bittar.
1: Educação.
4: Avança na Câmara projeto que garante o uso gratuito de espaços das universidades por estudantes e funcionários. A repórter Júlia Lopes tem mais informações sobre a proposta.
3: A Comissão de Educação da Câmara dos Deputados aprovou o projeto de origem do Senado que autoriza universidades federais a cederem espaços de forma gratuita para associações de estudantes, professores e servidores. Atualmente, a legislação proíbe instituições federais de ensino de doar ou ceder imóveis gratuitamente, independente da finalidade. A proposta altera essa regra ao reconhecer que essas entidades fazem parte da própria comunidade universitária e contribuem para a missão acadêmica, o debate interno e o desenvolvimento institucional. A relatora do projeto, deputada Dandara, do PT de Minas Gerais, explica que hoje esses grupos precisam pagar taxas para utilizar os espaços das universidades, mesmo quando se reúnem para atividades internas. Segundo ela, o projeto vem justamente para garantir esse uso sem custos.
6: A de garantir a cessão de espaços da universidade à sua comunidade acadêmica, ou seja, professores, estudantes, técnicos, sem ter que cobrar uma contrapartida de volta. Porque, infelizmente, alguns regramentos exigiam pagamento de taxas. Então, você imagina os estudantes tendo que fazer uma reunião do conselho do curso, a convocar uma assembleia com todo o curso e ter que pagar para usar aquele espaço que é da universidade.
3: A deputada também destacou que a Constituição Federal assegura a autonomia universitária. Por isso, algumas universidades já resolveram essa questão internamente, por meio de decisões dos conselhos superiores, enquanto outras ainda enfrentam dificuldades para avançar nesse tema. O texto, que trata da disponibilização gratuita dos espaços das universidades para suas entidades, já foi aprovado pelo Senado e segue agora para análise na Comissão de Constituição e Justiça da Câmara. Da Rádio Câmara de Brasília, Júlia Lopes.
1: Votação.
5: Deputados podem votar proposta que exclui construção e reforma de escolas do limite legal de gastos orçamentários. O repórter Antônio Vital tem as informações.
8: Ganhou o regime de urgência e pode ser votado a qualquer momento no plenário da Câmara, projeto que tira dos limites de gastos do arcabouço fiscal os recursos destinados ao programa do MEC responsável pela construção e reformas de escolas de educação básica. O projeto apresentado pela comissão especial que analisou o Plano Nacional de Educação exclui esses gastos dos cálculos do resultado final, que é a diferença entre as despesas e as receitas do setor público. De acordo com a deputada Tabata Amaral, do PSB de São Paulo, que presidiu a comissão especial e assina o projeto, os recursos do Programa Nacional de Infraestrutura Escolar virão dos royalties de petróleo e gás. A justificativa apresentada para excluir esse total dos limites do arcabouço fiscal decorre da necessidade de ampliar os investimentos nas escolas. Para a presidente da comissão especial, isso vai ajudar a alcançar as metas previstas no Plano Nacional de Educação para os próximos 10 anos. Com regime de urgência, o projeto pode ser votado diretamente no plenário da Câmara, sem passar pela análise das comissões permanentes da Casa. A urgência foi aprovada de maneira simbólica, mas foi criticada por deputados da oposição. Para o deputado Bibo Nunes, do PL do Rio Grande do Sul, a proposta desrespeita os limites dos gastos públicos.
9: O PL orienta não, porque existe aí um aumento velado, indireto, para estourar o teto de gastos públicos. E nós somos contra estourar o teto de gastos públicos. Precisamos colocar ordem, disciplina e respeito aos gastos públicos.
8: Já o relator do projeto, o deputado Moses Rodrigues, do União do Ceará, disse que a exclusão dos gastos do arcabouço vai permitir investimentos de 280 bilhões de reais nas instalações físicas das escolas da educação básica. Segundo ele, 15% do total serão investidos na melhoria das universidades e institutos federais.
12: Nós estamos garantindo 280 bilhões de reais para a educação brasileira nos próximos 10 anos, para que nós possamos garantir que todas as metas do Plano Nacional sejam atingidas. Nós encontramos esse recurso dentro dos recursos extraordinários do pré-sal, e aí todo o excedente do pré-sal nos próximos 10 anos, ele seria colocado fora do arcabouço fiscal, viriam a atender toda a demanda de infraestrutura escolar no Brasil.
8: Ainda não há data para votação no plenário da Câmara do projeto que tira dos limites de gastos do arcabouço fiscal os recursos destinados à construção e reformas de escolas públicas. Da Rádio Câmara de Brasília, Antônio Vital.
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1: Transportes.
4: Os deputados analisam proposta que pode aumentar a punição contra a perturbação do sossego com níveis de ruído de caixas de som, carros e motos. O repórter José Carlos Oliveira tem as informações.
14: O deputado Hugo Leal, do PSD do Rio de Janeiro, apresentou projeto de lei para agravar as sanções contra quem perturba o sossego alheio por meio de barulhos estridentes, como o uso de caixas de som com volume elevado ou a descarga aberta de carros e motos. A proposta altera a Lei de Contravenções Penais e o Código de Trânsito Brasileiro. Hugo Leal apelidou o texto de Lei do Sossego.
15: Estamos ampliando essa punição, inclusive saindo a multa de R$ 1.000 até R$ 500 mil, para aqueles casos, por exemplo, eventos não autorizados. No CTB, para som, também carros com som, e para descargas, aqueles aí, as famosas motocicletas que tiram o miolo e fica aquele barulho ensurdecedor. Então nós estamos também ampliando a multa, a suspensão da carteira, né, da carteira de habilitação.
14: Segundo Hugo Leal, dados da Organização Mundial de Saúde mostram que níveis de ruído acima de 50 decibéis podem causar efeitos físicos, como dores de cabeça e irritabilidade, e também emocionais, como ansiedade e depressão. A intenção da proposta de lei do sossego é prevenir esses danos à população.
15: Na realidade, tem a ver com perturbação do sossego lato sensu, ou seja, no seu sentido mais amplo, né? Que não há uma coisa que mais incomode e que mais afeta a saúde mental das pessoas é você estar no seu descanso ou até no seu trabalho e ter um som alto, ter um veículo ou uma motocicleta, né? Quem nunca foi cortado dentro da sua fala, dentro da sua casa, com barulho, aquele barulho estridente? Então, nós propusemos aqui um PL do sossego, ou seja, da perturbação do sossego.
14: A proposta ainda está em fase inicial de análise na Câmara e vai passar pelas comissões de Viação e Transporte, de Constituição e Justiça, antes da votação final no plenário. Da Rádio Câmara de Brasília, José Carlos Oliveira.
1: Agricultura.
5: Avança na Câmara projeto que proíbe conversão de leite em pó importado para a forma líquida pela indústria de alimentos. A repórter Maria Neves explica por que a medida foi proposta.
16: A Comissão de Agricultura da Câmara dos Deputados aprovou projeto que proíbe a conversão de leite em pó e outros derivados importados para a forma líquida para uso em indústrias, laticínios ou qualquer outra empresa alimentícia. Atualmente, segundo o autor, deputado Zé Silva, do União de Minas Gerais, a indústria alimentícia utiliza leite em pó reconvertido na elaboração de produtos como queijos, iogurtes, leite condensado e creme de leite. Como o leite em pó importado é mais barato, de acordo com o parlamentar, essa prática traz prejuízos para os produtores nacionais. Segundo Zé Silva, os pecuaristas brasileiros estão vendendo o leite a um preço menor que o custo de produção. Produzir um litro de leite, de acordo com ele, custa R$ 2,00. E o produto estaria sendo vendido a R$ 1,50.
0: Ao proibir o consumo e a reconstituição de leite, seus derivados, soro, por exemplo, em pó, de origem importada, nós vamos forçar os laticínios, forçar as indústrias a comprar o leite brasileiro. Esse leite brasileiro, ele tem melhor qualidade e vai garantir também ao consumidor um produto de melhor qualidade e também de preço mais baixo. O consumidor brasileiro, ele tem o Brasil entre os 5 maiores produtores de leite do mundo. O mundo inteiro protege os seus produtores. E nós precisamos fazer essa mobilização no Brasil. Afinal de contas, é 1 milhão e 100 mil produtores, 5 milhões de pessoas que estão trabalhando.
16: Zé Silva explica que no ano passado o Paraná adotou uma lei semelhante, que proíbe a conversão para a forma líquida do leite em pó importado para uso industrial. De acordo com o relator do texto, deputado Welter, do PT do Paraná, a medida já apresenta resultados. Segundo afirma, desde a entrada em vigor da lei, houve uma redução de cerca de 50% das importações de leite em pó no estado. Além disso, Welter afirma que ocorreu uma interrupção na trajetória de queda do preço do leite e os preços do produto já começaram a se recuperar no mercado. O projeto que proíbe a conversão de leite em pó importado para a forma líquida pela indústria de alimentos ainda será votado pela Comissão de Constituição e Justiça. Da Rádio Câmara de Brasília, Maria Neves.
1: Relações Exteriores.
4: O plenário da Câmara ratifica acordo internacional sobre compra, venda e manutenção de aeronaves civis e seus componentes. A repórter Daniele Lessa acompanhou a votação e tem os detalhes.
24: A Câmara dos Deputados aprovou o projeto para ratificar a adesão do Brasil a acordo internacional da Organização Mundial do Comércio sobre o comércio de aeronaves civis. O projeto foi enviado ao Congresso pelo Poder Executivo, que defendeu a adesão ao acordo como algo positivo para atrair investimentos na indústria nacional de aviação civil. Com a aprovação, o Brasil passa

0: Lopes, do PP do Rio de Janeiro, disse que o acordo aumenta a segurança jurídica e insere o Brasil de forma mais ativa nas decisões globais sobre aviação civil. Ele destacou também os efeitos positivos no setor aéreo.
1: Para o setor de transporte, os efeitos são diretos. Redução de custos operacionais para as companhias aéreas, facilitação do acesso a insumos e tecnologias, estímulo à modernização e à expansão da frota nacional, com impactos positivos na conectividade e na qualidade dos serviços prestados à população.
0: Na balança comercial brasileira, o comércio de produtos cobertos pelo acordo movimenta cerca de 41 bilhões de dólares por ano. Os principais parceiros do Brasil nesse setor são Estados Unidos, China, Alemanha e Argentina. O país importa a maior parte dos equipamentos, mas também tem presença importante na exportação de aeronaves de médio porte, principalmente por causa da Embraer. O projeto que aprova o Acordo Internacional da Organização Mundial do Comércio sobre o comércio de aeronaves civis seguiu para análise no Senado. Da Rádio Câmara de Brasília, Daniele Lessa.
2: Termina agora o Jornal Câmara dos Deputados, produzido pela Rádio Câmara, com trabalhos técnicos de Alan de Souza e apresentação de Val Monteiro e Márcio Aquilissardi. Uma boa noite para você.
3: 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Boa noite.
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0: É, por que eu tô tossindo? Que abrir o baú da Mix tem aquelas empoeiradas, aquelas músicas maravilhosas que a gente guarda justamente pra tocar nesse programa. A gente vai curtir o quê? Oasis, Capital Inicial, Backstreet Boys, Charlie Brown Jr., aquela antiguinha, e sempre tem um presente da hora, né? Como é que tá o seu guarda-roupa aí? 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
0: 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Cara, eu tentei de novo. Eu queria tanto apresentar esse programa, mas o Fábio tá aqui, velho. Então, bom trabalho. Abra com ele agora o Baú da Mix, mano. Com Nirvana.
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0: 11:02, Two Pack Changes, fechando aqui o baú da Mix. Valeu todo mundo que participou. Kit Nicoloco com boné e camiseta. E quem tá levando agora é o Cláudio Caldeira, final do fone 9127. Cláudio, parabéns! Aguarde que a equipe da Mix vai entrar em contato com você pra você retirar esse kit Nicoloco com boné e camiseta. Acabou?
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0: Tem mais novidade de música pra você. O Festival C6 no Rock anunciou a lista de gravações que vão homenagear o legado do cantor Cazuza. O evento vai contar com vários shows e um dos momentos mais especiais é esse grande tributo ao cantor e aos 40 anos do disco Exagerado, que é um sucesso até hoje. O show em homenagem ao Cazuza vai se chamar Todo Amor Que Houver Nessa Vida e vai contar com músicas cantadas por artistas como Arnaldo Antunes, Lobão, Frejá, Léo Jaime e muito mais. Vale lembrar que o C6 Rock é um novo festival criado a partir do C6 Fest. E este ano, o evento promete celebrar o rock nacional dos anos 80. O C6 no Rock vai acontecer nos dias 22 e 23 de agosto, no Parque do Ibirapuera, em São Paulo. Os ingressos para o festival estão à venda no site Eventim. 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
1: 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E a trionda não tá só rolando nos estádios do Mundial, não. A Rádio Mix fez aquela triangulação de respeito com Marcelo Falcão, Carlinhos Brown e o Bruno Martini, que autografaram e deixaram aqui de presente pra você. 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
0: Mix 11.7, excelente fim de noite pra você de terça-feira. Tamo de volta aqui na Mix e a partir de agora tem um Mix Acústico, aquelas versões desplugadas da programação da Mix pra gente ficar relax no fim de noite.
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1: Mix 11:26, Lenny Kravitz, Fly Away, fechando aqui o Mix Acústico de hoje. Amanhã cedinho tem mais uma edição na Mix.
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0: 11h47, One Republic, Need Your Love, aqui na programação da Mix. Já já, meia-noite, tem um No Break, não vai perder.
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0: Faltam um minuto pra meia-noite. Taylor Swift, The Fate of Ophelia. Depois do intervalo, No Break.
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0: Mix 6:01, começa agora o No Break. Vamos abrir com Drake One Dance.
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0: Aqui no No Break, 2 horas de música direto, sem nenhum intervalo comercial nessa madrugada já de quarta-feira. 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

0: Meia-noite 43, Limp Bizkit Behind Blue Eyes aqui no No Break. São 2 horas de música direto sem nenhum intervalo comercial e você pode ouvir a sua também, aquela que você gosta aqui da programação da Mix, e é fácil pedir. Vai no seu WhatsApp agora, coloca a hashtag No Break, o nome da sua música, do seu artista, capricha, manda pra gente que eu vou tocar pra você aqui no No Break. Combinado?
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Mix 5, Bob Marley, Can't Be Loved, aqui no No Break. Estamos na última hora, vamos tocar para você vários artistas bem legais, músicas que marcaram a sua vida e sucessos também, por que não? Vamos tocar Beyoncé, Blink-182, Alok, Bruno Martini, Cássia Eller e agora tem BTS. 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

0: Bon Jovi, Always. Acabou aqui, ó.
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2: Tá chegando mais um Super Mix e agora a gente vai conferir só música legal. Vamos dar aquela turbinada na programação, então aumenta o som pra curtir.
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1: Mix e acabou. Você curtiu o Super Mix, uma atrás da outra. A gente caprichou aqui na programação, né? Toda vez que o Super Mix aparece por aqui, você já sabe como é que é. Então fica ligado aí na nossa programação, porque a qualquer momento a gente traz mais uma edição pra você.
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3: Pergunta da Letícia, de São Paulo. Minha mãe compra título de capitalização há 10 anos porque diz que rende e ainda pode sortear 1 milhão. Eu fui fazer as contas e ela tem menos dinheiro do que colocou. Como explico pra ela que isso não é investimento?
4: Letícia, você tá certa. Título de capitalização não é investimento, tá? É um produto que mistura economia planejada com sorteio. A maioria desses títulos rende menos que a poupança e, em muito caso, pode devolver um valor menor do que o que você colocou se você resgatar antes do final do prazo. Mas não bota a culpa na sua mãe, tá? Principalmente o pessoal mais velho, que não tinha acesso à internet lá atrás, acabava caindo no papo do gerente do banco, que muitas vezes oferece porcaria pra ele ganhar comissão. E no título de capitalização, o banco tenta seduzir a pessoa com um monte de sorteio de TV, geladeira, moto. Mas a verdade é que esses produtos são comprados com o dinheiro da taxa dos próprios participantes, por isso que é tão ruim, né? Como é um negócio tradicional pros mais antigos, você vai ter que ir com calma e mostrar na ponta do lápis como outros investimentos rendem muito mais que isso. Mostra pra sua mãe que o

0: título de capitalização rende pouco pra caramba e que o banco usa aqueles sorteios pra tentar seduzir as pessoas, né? Hoje, uma caixinha, cofrinha, até a poupança mesmo, tem uma rentabilidade bem melhor e vão enriquecer sua mãe bem mais rápido. Só que o ideal é você sentar com calma e mostrar pra ela os cálculos pra ela entender melhor, tá?
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7: Escócia de novo, meu parceiro. 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Os caras chegaram com aquele estilo clássico, força física, marcação pesada e muita bola aérea, hein, Betão?
8: É, isso aí, Canta. E claro, todo mundo de olho no McTurney, né? E o lateral Andre Robertson. Dois nomes que comandaram a seleção escocesa. Mas do lado brasileiro, a confiança tá gigante, Canta.
7: Com certeza, né? Pra fazer um jogo e ver o que dá na fase de mata-mata. 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

0: Olá, muito bom dia! 6:08 da manhã, o Jornal da Mix está no ar para começar o seu dia com muita informação, prestação de serviço, aquela companhia de sempre com a ausência do Marcos Rodrigues, que foi arrastar o pé ontem. Hein, Kel? Ele aproveitou que ele não é bobo nem nada? É, já disse assim, companheira, eu digo, vai, amigo! Vai arrastar o pé, tá tudo certo. Hoje é 24 de junho, dia de São João, uma das datas mais celebradas pelos nordestinos. Em Alagoas, o dia é feriado estadual, muita gente aproveita para descansar, viajar, participar das festas juninas espalhadas por todo o estado. Então, feriado estadual para os órgãos públicos estaduais e municipais, em sua maioria, não funcionam hoje. Mantém apenas os serviços essenciais. Então, bom demais, porque tem muita gente de folga, o trânsito fica uma beleza. Mas é impossível a gente passar pela data de hoje sem falar sobre São João Batista, considerado pela tradição cristã o profeta que anunciou a chegada de Jesus e realizou batismos à margem do Rio Jordão. É dele que vem uma das festas mais populares do Nordeste, marcada por fogueiras, por quadrilhas, comidas típicas, muito forró. Por sinal, ontem foi mais uma noite de muita apresentação no forró e folias, quadrilhas dando um show de tradição. E o meu bom dia pra você, que é o Sam, bom dia!
1: Bom dia!
0: Bom dia pra toda a equipe Mix, Ana Cláudia Almeida na produção executiva do Jornal da Mix, coordenação de Jonatas Marizia, na técnica Vânia Avelino, e também a participação de Rogério Costa, direto da redação, as participações de Arnaldo Ferreira, Mozar Luna, contribuição de Edvaldo. E aí a gente chega aqui pra trazer pra você os destaques de hoje.
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0: O Hospital Geral do Estado realiza 2 captações de órgãos e ajuda a renovar a esperança de 8 pacientes que aguardam transplante. Vamos falar também de economia. Receita Federal libera a consulta ao segundo lote da restituição do imposto de renda. Mais de 9 milhões de contribuintes serão beneficiados. Tá esperando imposto de renda, Kelson? Olha aí, hein? Vai pagar, né? É, meu amigo, preste contas, acerte as contas com o Leão. Na educação, comissão do Senado aprova a proposta para ampliar o suporte a estudantes com altas habilidades e superdotação. Vamos falar também sobre política internacional. Donald Trump repercute ao compartilhar publicação que cita as eleições aqui no Brasil como um dos seus próximos desafios políticos. Dá para acreditar? Na economia, investigações envolvendo o Banco Digimais seguem repercutindo após divulgação de dados sobre crescimento de investimentos e questionamentos levantados por auditorias. E a seleção brasileira é recebida com festa por torcedores dos Estados Unidos antes do duelo hoje contra a Escócia pela Copa do Mundo. Por sinal, na história o Brasil nunca perdeu para a Escócia. Hoje não vai dar zebra, né, Brasil? Então vamos torcer e vamos vestir a camisa e sermos otimistas para o Brasil se classificar no topo do grupo, como já está. 6:11, fique com a gente porque o Jornal da Mix está só começando.
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0: Vamos saber como é que fica o tempo neste feriado de São João. Meio feriado, né? Porque as repartições públicas começam, tudo funcionando normal. Algumas empresas que fecham, que dão ali a folga, liberam mais cedo. Alguns vão funcionar mais, até mais cedo, assim, porque vai ter que liberar o povo pro jogo, senão o povo não consegue chegar para assistir o jogo. Então, o jogo começa às 7:00 PM, tem empresa que já tá liberando 5:00 PM, os funcionários. Porque transporte, vai para um lado, vai, né? Tem a dificuldade e o tempo para chegar no destino. Então, tem muita empresa adotando essa estratégia aí de liberar um pouco mais cedo. Essa flexibilidade, eu diria assim, que é muito bacana e incentiva ali o apoio à seleção brasileira. E a quarta-feira começa com muitas nuvens, possibilidade de chuva passageira, principalmente em toda a faixa litorânea, incluindo Maceió, região metropolitana, litoral norte e litoral sul. Ao longo do dia, o sol aparece. Nós tivemos ontem, a previsão está muito parecida com a de ontem, Então, a de terça-feira. Ao longo do dia, o sol pode até aparecer em alguns momentos, mas deve chover em alguns horários. Então, o céu deve ficar permanentemente encoberto. A tendência é de tempo instável em parte do litoral, principalmente em toda a faixa leste, que pega a região metropolitana, litoral, cidades da Zona da Mata. No Agreste também deve ser um dia de muitas nuvens, com chance de chuva fraca em alguns períodos, principalmente durante a manhã e a noite. No Sertão, o cenário muda um pouco, o sol aparece mais, chuvas menos prováveis, temperaturas mais elevadas durante a tarde. Aqui em Alagoas deve variar entre 21 e 29 graus, com sensação de friozinho, que nem diz os Alpes tabuleirianos, né, Marcos Rodrigues? Então aí no tabuleiro, lá pra cima, já deve estar no interior também, faz um friozinho. Realmente uma temperatura muito agradável, com essa carinha de inverno que a gente muitas vezes só encontra no centro-sul e sul do país. Mas no interior e nos Alpes tabuleirianos, como diz Marcos Rodrigues, tem frio sim, tem neblina e realmente fica com a temperatura bem baixinha. Então, sensação de frio nas primeiras horas da manhã, principalmente nas regiões mais afastadas, lá para dentro do estado, região da Zona da Mata, Sertão. Junho é tradicionalmente um dos meses mais chuvosos, mais amenos do estado. Agora, para quem vai aproveitar o dia de hoje no São João, separa o casaco leve. Separa o casaco leve para noite, por garantia. Deixar sempre o guarda-chuva por perto nesse mês, por favor. Não deve ser um dia de chuva torrencial, mas deve ter aqueles momentos de chuva forte em algumas partes do dia, mas aquelas pancadas também que passam, típicas de inverno alagoano, que podem aparecer em vários momentos. Então, friozinho gostoso, céu carregado, cheiro de milho cozido no ar, muito forró para animar o feriado. Essa é a previsão para este dia 24 de junho.
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0: Vamos falar do trânsito, porque o trânsito tá uma beleza, né? 6 horas, 15 minutos, trânsito é uma maravilha. Você não tem aqui pico de engarrafamento essa hora. Trânsito bom, não aparece nem faixa amarela na Avenida Fernandes Lima, do Val de Góes Monteiro. Pista livre para você que tá saindo de casa agora, que tá indo pro seu trabalho, ou que vai sair mais tarde também. A perspectiva é de que a tendência é que o trânsito realmente hoje não complica. As escolas também em férias, né? Então, melhora realmente o trânsito aqui em Maceió. No geral, pista livre, tanto para quem vem pela Avenida Menino Marcelo, quanto para quem passa pela Durval de Góes Monteiro, no sentido Parque do Centenário.
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0: Chegou a hora de ficarmos por dentro da política.
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0: Com ele, Arnaldo Ferreira. Bom dia, Arnaldo.
1: Bom dia, gente. Bom dia a todos. Olha, o Tribunal Regional Eleitoral de Alagoas, ele vai retomar as sessões presenciais de julgamentos de processos eleitorais, de partidos, candidatos, pré-candidatos, a partir do dia 6 de julho. Hoje não tem expediente no TRE em função do São João, mas a assessoria do presidente da corte, o desembargador Alcides Guzmão, informa que na quinta-feira haverá expediente interno e na sexta também. Na segunda-feira, 29, dia de São Pedro e também feriado em homenagem ao segundo presidente da República, Marechal Floriano Peixoto, também não haverá expediente, que será retomado na terça-feira. É bom destacar que a Justiça Eleitoral está de olho nas pré-campanhas eleitorais, principalmente pelas redes sociais e com a utilização de inteligência artificial para desinformar e atacar candidatos. Não é? Quem está pensando em agir dessa forma, acho bom mudar de estratégia. Outro detalhe interessante: o TRE orienta ainda aos partidos que têm até o dia 30, ou seja, até terça-feira, para prestarem contas do fundo partidário, tendo recebido ou não. Essa prestação de contas terá que ser feita pelo sistema do Tribunal Superior Eleitoral e pelo sistema do próprio TRE de Alagoas. Por hoje é só, gente.
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0: 6 horas e 17 minutos. Vamos trazendo informação aqui, uma notícia, na verdade, que traz esperança e reforça a importância da solidariedade. O Hospital Geral do Estado realizou duas captações de órgãos após a autorização das famílias de uma mulher de 33 anos e de um homem de 30 anos diagnosticados com morte encefálica terem realmente se sensibilizado para a doação de órgãos. Foram captados 4 rins, 2 córneas, 2 fígados, órgãos que poderão beneficiar pessoas que aguardam na fila de transplantes de Alagoas. Atualmente, mais de 600 pessoas esperam por um órgão ou tecido no estado. É uma notícia que faz a gente refletir muito sobre como uma decisão tomada em um momento de profunda dor transforma, é capaz de transformar a vida e dar esperança de vida para outras pessoas. Enquanto uma família enfrenta a perda de um ente querido, outras recebem uma nova oportunidade de viver, enxergar ou recuperar a qualidade de vida. Gente, isso é uma forma de você ter empatia também, acima de tudo, pelo ser humano. É, um dado chama a atenção. A maioria das pessoas que está na fila de espera hoje, aqui em Alagoas, aguarda um transplante de córnea. Por isso, especialistas reforçam a importância de conversar sobre a doação de órgãos dentro de casa. O quanto é importante que eu diga para os meus parentes: eu quero ser doadora de órgãos. Por favor, eu vou ficar feliz, saiba disso. Porque a gente sabe que no momento de dor, os familiares querem ali fechar o ciclo o mais rapidamente possível. E decidir pela doação de órgãos, muitas vezes não, vai protelar esse fechamento de ciclo, que é o fechamento normal, que é o encaminhar para o sepultamento e ter todas ali as homenagens. Então, realmente vai ter ali uma espera um pouco maior, mas é só um pouco maior. O benefício que se faz por essa espera é imensurável. Especialistas reforçam realmente, médicos, profissionais envolvidos na captação de órgãos aqui no estado, apelam realmente para que os doadores falem em vida e que as famílias se sensibilizem. No Brasil, a autorização da família é indispensável para que a doação aconteça. Agora, mais do que uma notícia de saúde, é uma notícia, e eu reforço, empatia, generosidade sobre a capacidade que o ser humano tem de gerar esperança, gente, de conseguir enxergar o lado bom, coisas boas, mesmo passando por um momento difícil. É um exemplo que merece ser destacado neste dia de São João, abrindo aqui o noticiário do Jornal da Mix. Agora, 6h21, a gente vai fazer um rápido intervalo. Estamos falando sobre doação de órgãos. Tem muita gente esperando por um coração, viu? 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
3: Diego Baroni por aqui, falando do novo filme da saga Star Wars, que já estreou nos cinemas, O Mandaloriano e Grogu, continuação da série The Mandalorian, sucesso no streaming. Nessa nova história, o Mando, um caçador de recompensas, junto com seu inseparável companheiro Grogu, o queridíssimo Baby Yoda, precisa resgatar uma criatura que faz parte de uma raça perigosa de gangsters espaciais, para conseguir informações para a Nova República, que ainda está derrotando os últimos resquícios do Império. Então, eu gostei do filme, apesar do roteiro não ser lá muito criativo. A ação é incrível, principalmente as cenas com naves. Agora, o filme empolga até a metade. Aí chega num ponto que parece que tá no fim já, dando a impressão que acabou um episódio da série e vai começar o outro. Mas após uma sequência emocionante, o longa ganha fôlego e entrega um final bom, digno de Star Wars, mas sem muito lugar pra ir, sabe? Poucas referências e sem pontas soltas. Assim, eu acredito que você só vai curtir mesmo se tiver familiaridade com esse universo. Mas se você tá com vontade vontade de assistir só por causa do Baby Yoda, vai com tudo porque ele não vai te decepcionar. O filme O Mandaloriano e Grogu está nos cinemas. Me segue no Instagram para mais, @DiegoBaroneNoAr. Lá tem o link do canal Kryptonita no YouTube, onde eu apresento vários conteúdos da cultura pop.
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0: Falar do trânsito hoje tá moleza, hein? Tá de boa, hein? Vai na fé que não tem problema. Você desce aí do tabuleiro pra região central. Faz aí o teu percurso com tranquilidade, tá? Aqui eu vejo alguns pontos de... que pode ter um trânsitozinho, tá? Aqui na Avenida Doutor Antônio Gomes de Barros tem aqui um registro de uma linha laranja. Parece realmente ser buraco, pode ser obra. Então, fique atento aí se você vai passar pela antiga Avenida Amélia Rosa. Ali próximo à Praça da Maravilha tem trânsito, hein? Ali para quem tá vindo em direção a Walter Ananias, por dentro para acessar a Comendador Leão, tem aqui a sinalização de uma dificuldade na rua Professor Santos Ferraz. No mais, trânsito bom, você vai pela Orla, vai pela Avenida Menino Marcelo, vai na fé que São João Batista tá abençoando o trânsito hoje.
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0: Vamos agora com a participação de Rogério Costa, direto da redação.
2: Bom dia para todo mundo que acompanha o Jornal da Mix. Uma ótima manhã para todos vocês. Lançamos aqui direto à redação. O ex-deputado Bruno Toledo, que assumiu recentemente o cargo de conselheiro do Tribunal de Contas de Alagoas, assume a presidência do órgão. O Pleno da Corte realizou uma sessão especial para passagem de cargo em um mandato que vai durar até novembro. Apenas o ex-parlamentar se inscreveu para disputar o controle da Corte de Contas, quando internamente os conselheiros já tinham decidido, através de consenso, de que Bruno Toledo seria aclamado para a vaga que pertenceu ao seu pai, o ex-conselheiro Fernando Toledo. O processo eleitoral foi conduzido pelo vice-presidente da Corte de Contas, o Dr. Otávio Lessa, e contou com a participação de todos os membros do colegiado. Após a realização da votação, o novo presidente foi imediatamente empossado. Bruno Toledo fica no cargo até novembro, quando um novo processo eleitoral será desencadeado para definir o presidente da corte no próximo biênio, ou seja, nos próximos 2 anos. Voltamos com vocês.
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0: 6:28, gente, vou pedir a sua atenção aqui para a gente tratar de um assunto que nós já tratamos no Jornal da Mix, mas que vamos voltar a falar porque é um tema essencial, que gera ainda muita dúvida e aí a gente precisa realmente, e que desperta cada vez mais interesse, então a gente precisa realmente sanar o máximo de dúvidas possível em relação a cannabis medicinal. Muita gente ouve falar sobre esse assunto, pensa logo no óleo de cannabis, mas será que o tratamento se resume apenas ao produto, ao óleo? A gente quer entender o que é a cannabis, como que funciona o acompanhamento médico. Aqui nos bastidores, por exemplo, eu estava perguntando, né, em off, como é que é o acesso a isso? Ainda é tão pouco informado? Ainda parece que tem uma barreira pelo preconceito. Quando fala em cannabis, o povo já pensa logo em maconha, né? Então, existe um preconceito também, apesar desse estigma ter sido um pouco quebrado ao longo do tempo em que vem se debatendo a cannabis medicinal. Mas é importante que a gente traga essas respostas. E para isso, a gente está conversando aqui com a nutricionista Cibele Castro, ela que também é especialista em cannabis medicinal, para esclarecer algumas dessas questões e explicar para a gente, né, como que é possível ter sucesso no tratamento e que vai muito além de um frasco, né, Cibele? Seja muito bem-vinda, bom dia.
3: Olá a todos, bom dia, eu agradeço muito pela atenção.
0: Me explica como, o que a maioria das pessoas pensa quando se refere ao óleo, por que essa visão ainda é limitada e como funciona hoje o tratamento e as indicações para cannabis medicinal?
3: Essa visão é muito limitada devido ao preconceito. Né? Então, quando você julga, quando você atira pedras, é porque você não entende o circuito. Então, muitos pacientes falam assim, eu vou ficar dependente, eu não sou maconheiro. Né? Eles falam muito isso. E não tem nada a ver. A cannabis medicinal é totalmente diferente da maconha fumada. São óleos genuínos, óleos certificados internacionais que fazem diferença na vida desse paciente, porque A cannabis medicinal, quando bem administrada, ela posterga a evolução das doenças degenerativas.
0: É, a gente trouxe esse debate do vai muito além do óleo, né? Por que que vai muito além do óleo? O que que existe por trás desse processo, Cibele, que a população normalmente não conhece, que foi isso que você acabou de destacar aqui, e que se confunde muito com a maconha fumada?
3: A cannabis medicinal, ela entra no circuito neuromotor desse paciente, no sistema nervoso central. Então, quando ela entra no sistema nervoso central, ela modifica os circuitos. As pessoas que não entendem de canabinoides, elas falam assim, que a cannabis medicinal, ela degrada neurônios. Não. Quando a cannabis, ela é genuína, quando a cannabis, ela é extraída via CO2 supercrítico, quando tem indicação esse paciente, quando ele é um candidato a canabinoide, ela regenera esses neurotransmissores. A cannabis medicinal que deflaga os neurotransmissores são cannabis falsas, são óleos que são diluídos em outros álcools para baratear o produto. Então, esse paciente, ele tem que identificar qual é a terapia que ele vai fazer, qual é o óleo que ele vai usar e qual é a equipe, se a equipe tem pioneirismo ou não, se é uma novidade. Na embalagem da cannabis medicinal, sempre tem que haver um QR Code identificando se essa cannabis é nacional, é internacional, como foi a plantação dessa cannabis, porque desde o solo vai fazer, sim, diferença no óleo e na terapia. Se o solo é contaminado, se o solo tem pesticidas de outras plantações, vai interferir, sim, na extração desse óleo e, obviamente, quando o paciente tomar, não vai fazer o mesmo efeito. Esse óleo não vai ter potencial terapêutico. Então, sempre atento a óleos internacionais certificados, óleos genuínos. A cannabis medicinal vem em 30 e 15 ml. Não existe cannabis medicinal pura de 30 ml, de 150 ml. Essa cannabis está diluída para baratear o produto. O paciente toma pensando que vai ter êxito na terapia e realmente é totalmente ao contrário.
0: Como é que é o uso desse óleo?
3: Esse óleo é sublingual, né? O médico prescritor da nossa equipe e os médicos que prescrevem cannabis não são, infelizmente, no momento, todos os médicos, porque esse médico ele precisa passar por uma especialização. A dosagem da cannabis é totalmente diferenciada. Ela não tem nada a ver com opioides, porém, é sublingual, depois do café da manhã, depois do almoço, depois do jantar. O paciente vai levar de 3 a 4 semanas para se adaptar à droga. Não existe uma dosagem única. Ele vai num especialista e o especialista fala, você vai tomar 5 doses durante 30 dias. Não é o correto. Ele vai ter que se adaptar porque as drogas têm alta potência. O corpo não está acostumado ainda. Principalmente óleos full espectro, que é óleos que a nossa equipe trabalha, que são óleos genuínos, verdadeiros, né? Que tem todos os canabinoides presentes nessa droga. Então, o corpo vai ter uma adaptação de 4 semanas. Após 4 semanas, o médico e a equipe prescritora, ela vai adaptar esse paciente com uma única dosagem, mas geralmente é 3 vezes por semana. 3 vezes por dia, perdão.
0: Cibele, qual é a maior demanda pela cannabis medicinal hoje? A indicação é bastante ampla já,
3: sim,
0: né?
3: Sim. A maior demanda é fibromialgia, Parkinson e TEA, né? Então, crianças que têm autismo, que têm nível 2, nível 3, que têm agressividade como característica da doença, quando ela passa a tomar os canabinoides, o óleo correto, fazendo a terapia certa dentro do protocolo, porque existe um protocolo, não é tão simples assim, eu quero tomar cannabis medicinal, meu filho é autista, ele vai tomar e vai ficar bem. Não. Que tipo de óleo ele vai tomar? Ele vai tomar o isolado? Ele vai tomar o full espectro? Qual é a quantidade de gotas que ele vai tomar por dia? Isso a equipe vai administrar. E aí ele tem uma evolução fantástica, porque essa agressividade, essa impaciência que é característica do portador de autismo, ela melhora inacreditavelmente, quando a terapia é bem conduzida.
0: O que é avaliado inicialmente num paciente que pode ter indicação para cannabis medicinal?
3: Os exames clínicos. Então é muito importante o médico e a equipe está atenta aos exames clínicos desse paciente e às medicações de rotina que esse paciente toma, para não ter interação. Geralmente não há interação entre CBD e os opioides, mas isso tem que ser avaliado pela equipe.
4: Para quem tem fibromialgia, hoje uma parcela grande da população sofre com as dores da fibromialgia. A atuação, o óleo, quando a gente pensa na cannabis medicinal, e eu vou falar até de uma visão pessoal, a gente pensa em calmaria, né? Em transformar o organismo ali, ele dá esse efeito de calma, até por
3: anestesia.
4: Na fibromialgia, a sensação também é essa de diminuição de dores? É esse o propósito?
3: Sim, é esse o propósito. Diminui a dor do paciente em até 50%. Então, o paciente volta a ter mobilidade, disposição e aquela dor contínua 24 horas que tira a paz de qualquer ser humano. Imagine uma doença crônica que não tem cura, ela melhora em até 60%, de 50% a 60%. Quando a cannabis medicinal é genuína, quando os óleos são full espectros, né? Que quer dizer pureza, óleos genuínos. Quando os óleos não são puros, são diluídos em outras substâncias, eu enfatizo muito isso, ele não vai ter êxito na terapia, porque ele vai tomar um óleo que vai comprometer a saúde dele. Muitas pessoas falam assim, eu vou ficar dependente da cannabis medicinal se eu quiser parar abruptamente. Eu vou sentir algum efeito? Não. Quando o óleo é puro, de forma alguma. Porém, a doença ela vai progredir com a velocidade que ela estava acostumada. A cannabis medicinal ela estaciona a progressão das doenças degenerativas. É bem interessante também para o portador de Parkinson. Eu sou especialista em Parkinson, meu pai é portador de Parkinson. E a progressão da doença, ela progride muito devagar, né? É ultrassônico quando você não toma cannabis medicinal, mesmo tomando os medicamentos de rotina. E a mobilidade que é comprometida, a deglutição, esse paciente ele passa 21 dias sem ir ao banheiro, então tudo isso, pernas inquietas à noite, irritabilidade, que é uma característica do portador de Parkinson, tudo isso melhora significativamente com o uso dos canabinoides corretos.
4: Você falou em protocolo e da importância de seguir corretamente os protocolos. Por que que duas pessoas com diagnóstico igual podem ter indicações diferentes?
3: Pelos medicamentos de rotina que ela toma, porque
4: associações.
3: A cannabis medicinal, ela vai entrar em adjuvância com os medicamentos de rotina. O médico prescritor poderá diminuir em até 50% a medicação de rotina e aumentar as dosagens da cannabis medicinal. É por isso que o médico ele precisa passar por uma formação para entender os canabinoides e saber como administrar a droga. Então, duas pessoas com Parkinson, ela pode ter posologias diferentes? Pode, dependendo da interação dela e do que ela está precisando no momento. Se é um paciente que tem Parkinson e ele não está tão debilitado como o outro, obviamente eu vou aumentar a dosagem do que está mais debilitado e manter uma dosagem moderada do que não está. Então, é por isso que a dosagem, como na nutrição, como nos suplementos, ela é totalmente individualizada. Não existe a dosagem igual para nenhum paciente que é candidato a cannabis medicinal.
4: Você que chega agora no Jornal da Mix, nós estamos batendo um papo com a Cibele Castro, ela que é nutricionista especialista em cannabis medicinal. Cibele, a dúvida central da maioria das pessoas. Eu acredito que a minha mãe, que o meu pai, a minha avó tem indicação para usar esse medicamento. Para onde eu vou? O que é que eu faço? Qual é o primeiro passo?
3: O primeiro passo é procurar uma equipe que esteja acostumada com essa terapia, né? Nossa equipe é pioneira no Brasil todo. O nosso médico hoje reside no Catar. Ele dá cursos para médicos no mundo todo. O paciente pode ir no meu consultório, vamos dizer assim, em qualquer outro consultório que trabalhe com cannabis medicinal. A consulta ela vai ser via telemedicina. Eu acompanho esse paciente e também faço o acompanhamento da suplementação de ponta. Nós trabalhamos com suplementações alemãs, né? Para também dar um suporte a esse paciente. Não é só a cannabis, é uma equipe multidisciplinar. Ele vai ter a consulta via telemedicina com o médico, ele vai ter a prescrição. Mediante a prescrição, eu entro na Anvisa e com a prescrição e os medicamentos. Os exames desse paciente, eu dou entrada na autorização da Anvisa. Sem autorização da Anvisa, não vai funcionar, porque esses tipos de óleos prêmios e originais não entram no país. quando a Anvisa autoriza a entrada dos óleos no país, esse paciente junto comigo entra na plataforma e ele faz a compra do óleo. Esse óleo vem do Canadá, para em Miami para fiscalização e vai diretamente rastreado para a casa do paciente. Isso demora em torno de 40, 45 dias e ele começa a terapia com a cannabis medicinal.
4: Então é um processo altamente rigoroso, mas que é, não tem um prazo tão longo, né? A gente vê aí todo o processo, né? Passa por um canto, vai para o outro, precisa de autorização, mas são 40 dias. Então,
3: Exato, no máximo.
4: É um tempo que é considerável, né?
3: Isso.
4: Qual é o teu contato? Onde é que as pessoas podem te encontrar?
3: Nossa equipe atende no Harmony Trade Center. O meu contato é 82 Maceió 99993-1777. Nosso médico prescritor é Dr. Romeu Fadu Júnior. Ele vai atender esse paciente via telemedicina. Eu vou fazer o acompanhamento desse paciente, a Anvisa dele, e a gente vai entrar na plataforma para a compra dos óleos. Esses óleos não têm um custo elevado, tem um custo que dá para o paciente, né? Dá continuidade na terapia.
4: A gente consegue falar o custo para ter uma noção?
3: Depende de quantos ml, mas geralmente 30 ml está em torno de $144. Ele pode parcelar esses óleos em até 10 vezes, mas ele vai ter uma qualidade de vida superior à que ele tinha antes. E não vai mais comprometer a família.
4: Ele
3: né?
4: Tá mais barato do que os remédios para emagrecimento.
3: Sim.
4: É brincadeira?
3: Ele vai ter a independência dele e os familiares não vão ficar mais sobrecarregados com aquele paciente que se tornou um peso. Até porque o paciente não quer isso. Ele quer ter sua independência para seguir a sua vida, não é? Uma doença crônica que vai ficar limitando ele. E a cannabis realmente dá esse respiro. A cannabis, quando bem administrada, é um bálsamo. É maravilhoso o progresso.
4: Cibele, tem Instagram?
3: Sim, o meu Instagram é cibele.castro. Lá tem depoimento de pacientes com câncer de mama, com Parkinson, com Alzheimer.
4: Cibele com Y.
3: Isso, cibele.castro. Então, tem depoimentos lá significativos que o ouvinte pode ir lá consultar e ver a progressão antes e depois da cannabis medicinal.
4: É isso. Quando a gente fala em cannabis medicinal, a gente acende o debate para quebra de preconceito, para o entendimento sobre os benefícios da cannabis, para tanta gente que está precisando ter acesso a esse tratamento hoje, que é considerado inovador. Com muito estudo ainda, muito debate envolvendo o assunto e até aonde a cannabis pode ajudar pessoas com outras patologias, né, Cibele?
3: Exatamente, né? A gente enfatizou essas, mas tem inúmeras patologias crônicas, né? Que a cannabis realmente, quando os óleos são genuínos, ajuda muito. A pessoa realmente tem outra qualidade de vida e tem a sua independência. Eu sempre enfatizo isso, que o paciente ele precisa ser independente, ele precisa tomar um banho, ele precisa ir no banheiro sozinho, ele precisa cortar um bife, colocar na boca, né? E conseguir deglutir. Tudo isso é comprometido com Alzheimer, com Parkinson, né? O Parkinson, ele não consegue mais nenhuma mobilidade. O Alzheimer, ele não lembra que comeu aquele alimento. Então, a gente vai administrando esse paciente para dar a integridade dele e tirar realmente a família desse constrangimento, que está sempre cuidando de uma pessoa que está cada vez mais, eles falam, debilitada, né? E acamada. Né? A gente também já conseguiu muitas vezes que esse paciente saísse de uma cadeira de rodas, né? Porque tem a cannabis medicinal sublingual, mas também tem as pomadas para dar massagem na perna desse paciente, né? Com THC, com CBD de primeira qualidade, esse paciente volta a ter a mobilidade, a musculatura dele também, juntamente com os suplementos, e é fantástico.
4: Quem quiser saber mais sobre a cannabis medicinal, vai lá, entre em contato com a Cibele. Ela é especialista no assunto, vai poder esclarecer, tirar todas as suas dúvidas. Cibele com CYBELE.castro no Instagram. Ela passa o telefone e é importante você tirar todas as dúvidas. Se realmente acha, acredita, não sabe qual é o primeiro passo, acredita que algum parente ou até você mesmo precisa desse tratamento, pode ter essa indicação. Primeiro passo é ir para um especialista para realmente passar por uma consulta e saber se tem a indicação. A partir daí, todos os passos que podem demorar até 45 dias, 50 dias para o início do tratamento. Sibeli, obrigada pela presença.
3: Imagina, eu que agradeço, estou à disposição a todos para desmistificar o uso da cannabis medicinal e mostrar ao paciente o caminho correto, para que ele não se perca. E hoje em dia tem muitas alternativas, então o paciente, na ânsia de ficar bom, na ânsia de melhorar, ele aceita qualquer coisa. Cuidado, atenção, para não cair em armadilhas e falar que o canabidiol não funciona. Ele funciona sim, porém quando são óleos certificados, óleos genuínos.
4: É isso, gente. Jornal da Mix, Sibeli, obrigada. Até uma próxima. Obrigada. Com certeza vamos falar ainda sobre esse assunto. Jornal da Mix vai dar uma pausa agora, daqui a pouco a gente volta.
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5: Pergunta do Kaique, de São Paulo. A minha namorada quer que a gente só vá em restaurante caro e compre roupa de marca pra postar no Instagram. Eu ganho 3 mil e não tô aguentando o ritmo, não. Como falar de dinheiro sem ela achar que eu sou um fracassado?
6: Kaique, antes de te responder, eu preciso eu te fazer uma pergunta. A sua namorada sabe que você ganha 3 mil por mês? Ou ela acha que você ganha bem mais que isso? A resposta muda todo o jogo, porque se você é o tipo de cara que ganha pouco, mas finge que é rico, sua namorada pode achar que você tem dinheiro pra caramba e por isso ela fica querendo gastar. Mas se a sua namorada sabe que você ganha só 3 mil e ainda assim quer gastar com coisa cara, aí é ela que tá sendo sem noção. Então, de uma forma ou de outra, a gente entra num dos assuntos mais importantes de um relacionamento, que é a clareza e a transparência na comunicação, tá? Tem pesquisa hoje que fala que a maior causa de divórcio são os problemas de comunicação entre o casal e a segunda maior causa são os desentendimentos financeiros. Então, se você realmente vê futuro nesse teu namoro, vocês precisam alinhar esses dois pontos, tanto a comunicação quanto a organização financeira, tá? Estuda sobre isso para você poder ajudar a sua namorada a entender sobre planejamento, organização financeira. Se vocês veem um futuro brilhante pela frente, já começa a se organizar agora para os planos futuros, mas tudo tem que ser alinhado na comunicação, principalmente se vocês querem viver por muitos anos juntos.
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0: Pista livre, hein? Pista livre tá querendo ir pro litoral, a L101 Norte ali com trânsito bom. Lembrando que ali próximo a Mangabeiras, Cruz das Almas, em direção à Unima, tá com uma mudança no trânsito em Cruz das Almas, tá? Então, se você vai pegar aquela região, atenção às mudanças no trânsito, porque não passa mais em direção ao Litoral Norte pela Comendador Gustavo Paiva, hein? Mudou ali tudo. Você vai ter que ir pela Via Litorânea. Para quem tá vindo para o Litoral Sul, trânsito livre, livre, livre. Avenida Assis Chateaubriand sem engarrafamento. A L101 Sul também em direção ao centro, com pista livre pela L101 Sul. Agora, 6h51. Vamos à participação de Mozart Luna com o Boletim Integração.
2: Bom dia, estamos de volta aqui com o Boletim Integração de hoje, quarta-feira, iniciando e tomando o nosso cafezinho quente do Grupo Coringa. Café delicioso. Gente, temos muitas informações hoje sobre obras de triplicação, sobre as obras, certo, de triplicação da rodovia AL-101 Sul, que agora é uma rodovia federal, a 349. Essa rodovia, gente, tem uma história, né? Foi construída ali na época ainda do ex-governador Moacir Andrade, quem lembra disso, né? E também, na época, na presidência, era Fernando Collor. Então, foi uma obra, assim, que desbravou o litoral sul e encurtou a distância entre praias da Barra de São Miguel e Francês. Foi uma ação de governo muito importante. E hoje se consolida, né? Graças à federalização realizada pelo ministro Renan Filho na época, agora senador. E a gente vale lembrar que essa rodovia, também esse trecho, foi duplicado. Mas duplicado no governo do PSTB, numa obra que quase não terminou. 8 anos, aos trancos e barrancos, mal feita, sem passarela para pedestre, sem sinalização, terrível, mas foi concluído, né? E hoje a gente tem essa boa notícia aqui do governo de Paulo Dantas, que está investindo nas obras de triplicação. Isso vai resolver aquele problema de congestionamento nos finais de semana. Graças também àqueles quebra-molas, muitos quebra-molas. É preciso fazer passarela de pedestres para resolver esse problema. Então, a obra já começou, está a todo vapor, as intervenções já estão em execução, prometendo resolver gargalos históricos de trânsito, reduzir acidentes e dar um novo fôlego ao turismo. E a economia do litoral sul. Nesta etapa inicial, os trabalhos estão concentrados em um trecho de 2,8 quilômetros que vai da ponte de Valdo Suruagi ao entroncamento com a BR-424 na L-101 Sul. A meta ao longo do prazo é ainda mais ambicioso, garantir que a rodovia até a Barra de São Miguel seja 100% triplicada em uma extensão de aproximadamente 23 quilômetros. Então, é uma obra importantíssima. Isso, na verdade, aumenta a região metropolitana de Maceió, dando uma infraestrutura necessária. Muita gente já mora ali naquela região, né? Porque é muito mais fácil você vir trabalhar em Maceió morando ali em Barra Nova, tá certo? Em Massagueira, em Marechal Deodoro, em Praia do Francês, que vai possibilitar justamente um trânsito muito mais rápido. Parabéns aí, mais uma parceria de Paulo Dantas, governador, com o governo federal, que tem ajudado bastante Alagoas, graças aos senadores Renan Filho e Renan Calheiros, que têm feito muito por Alagoas. Esses dois senadores têm trabalhado por muita gente que está em Brasília fazendo nada, só falando e criticando quem está trabalhando, tá certo? Parabéns aos senadores Renan Filho e Renan Calheiros pelo trabalho que tem feito em favor de Alagoas. Gente, vamos a Arapiraca, vamos à capital alagoana do Agreste, vamos lá. Dia do Rock vai ser comemorado, certo, no dia 13 de julho, se bem que o dia certo é dia 4. Mas a Prefeitura de Arapiraca, através da Secretaria de Cultura, vai realizar uma grande programação, certo, para os roqueiros. Isso aí, você que está aí em Maceió, em toda parte do estado de Alagoas ouvindo, dia 13 aí tem uma grande programação, certo? Olha só, é o projeto Rock Pro Cultura, conta com o apoio da Prefeitura por meio da Secretaria de Cultura, Lazer e Juventude, a Mônica Nunes, né? Secretária Mônica Nunes, a banda arapiraquense, quiçá, traz para o público um repertório que canta e representa o Agreste. É interessante esse evento, né, que vai atrair muitas bandas locais, muitas bandas aqui de Alagoas, e que isso já faz parte da cultura. Então, parabéns à Prefeitura de Arapiraca por essa iniciativa. Olha só, 32 milhões, certo, do Garantia Safra, que vai atender a 26 mil agricultores alagoanos que receberam Safra, o Garantia Safra 2024-25 este ano. São quase 32 milhões na economia de 34 municípios. Isso aí através da Secretaria Estadual de Agricultura. Mas isso só foi possível, gente, porque o governo do estado de Alagoas aportou recursos de contrapartida, demonstrando interesse, certo, e cuidado com a economia alagoana, tá? Olha, vamos falar um pouquinho ainda sobre o litoral norte. As sucatas de carro continuam lá. Lembra que eu falei no começo da semana? Um problema sério que tem que ser resolvido. Enfeiando aquele trecho de rodovia. E principalmente também tirar aquelas máquinas agrícolas pertencentes às usinas daquela região, colocando em perigo muitas vidas. Ficamos por aqui, voltamos amanhã.
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0: Agora 6 horas e 57 minutos, trazer aqui uma informação para você que está esperando a restituição do imposto de renda. Gente, imposto de renda que já está com a consulta aberta. Quem tem a restituição para receber, né? Arlindo Eusébio aqui, ó. A Receita Federal abriu, viu, a consulta ao segundo lote da restituição do Imposto de Renda 2026. Mais de 9 milhões e meio de contribuintes vão ser contemplados, tornando esse o maior lote de restituição da história do país. Os pagamentos estão previstos para os próximos dias e os contribuintes podem consultar se forem incluídos acessando o portal da Receita Federal ou o aplicativo oficial do órgão. É uma notícia muito aguardada, principalmente por quem tem restituição a receber. E a restituição, ela funciona como uma devolução de um valor pago a mais em impostos ao longo do ano. Então, nada mais natural do que você ficar ali contando com esse dinheirinho. E no momento em que muitas famílias estão ajustando o orçamento, esse dinheiro pode, sem dúvida, ajudar a quitar dívida, colocar as contas em dia e até reforçar a poupancinha. Então, os especialistas costumam recomendar cautela. Antes de pensar em compra, já sabe, né? Aproveite para organizar o seu orçamento, as suas finanças. Um outro ponto importante é que quem ainda não apareceu nesse segundo lote de restituição, não se preocupe, porque novos lotes vão ser liberados nos próximos meses até a contemplação de todos os contribuintes que têm direito à restituição. Fica a dica,

0: Que a equipe da Rádio Mix está se deslocando nesse momento para Miami, local do próximo jogo do Brasil, Brasil enfrentando a Escócia em busca do primeiro lugar do grupo da Copa do Mundo. Mas o dia hoje amanheceu tendo um novo artilheiro da história dos mundiais e de forma isolada. Estou falando do Alien, do ET, Lionel Messi. 18 gols em Copas do Mundo, 5 nessa atual decisão. Lionel Messi marcou mais 2 pela Argentina na partida contra a equipe da Áustria. Agora, essa artilharia dois mundiais parecia ser uma marca impressionante. Durante muito tempo, Ronaldo Fenômeno teve esse posto de maior artilheiro da história das Copas, foi ultrapassado por Miroslav Klose, o alemão, e agora Lionel Messi, trucida a marca, é o maior artilheiro da história das Copas, marcando 18 gols. Hoje, entra em campo um candidato artilheiro dessa atual edição, e que tem uma média altíssima também em mundiais. Estou falando do inglês Harry Kane. O jogador tem 10 gols em 12 jogos disputados pela Inglaterra na Copa do Mundo. É um atleta que quer artilharia dessa atual edição. Além de Lionel Messi, Kane, Erling Haaland, também da Noruega, e Kylian Mbappé, da França, são outros jogadores que disputam artilharia da atual edição da Copa do Mundo. Quem será o goleador de 2026? Volto a qualquer momento diretamente de Miami com mais informações sobre a Copa do Mundo aqui na Rádio Mix. Valeu!
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6: Olha aí, pista livre. A gente já vendo aqui o trânsito ali na Avenida Fernandes Lima, em direção a Moreira e Silva, no centro. Pista livre, ó. É feriado mesmo, gente? Por que que a gente tá trabalhando, hein? O que que tá acontecendo aqui? Tá todo mundo de xadrez pra dizer assim, é São João, mas a gente tá trabalhando, mulher. Relaxa, tá tudo certo, olha aí, ó. Tá bom demais, hein? Tá descendo a Fernandes Lima, no suave, não tem trânsito pra escola. Muitas empresas deram folga, deixaram os funcionários no arrasta-pé ontem, até mais tarde. Tudo certo, a gente aqui levou fumo, tá tudo bom. 7:03. Gente, deixa eu trazer aqui uma informação... Porque é um assunto que também gera debate e a gente precisa trazer aqui. Uma reportagem publicada pelo portal Metrópolis mostra o crescimento impressionante. Você faz investimento do seu dinheiro em CDB, renda fixa? Coloca o seu dinheirinho que sobra ali numa renda fixa, nas caixinhas, os cofrinhos dos bancos? Bom, tem um assunto que está gerando aqui muita mídia. Que é em relação aos investimentos em CDBs do Banco Digimais. Em 8 anos,

0: O volume aplicado pelos clientes saltou de 1.100%, chegando a cerca de 8,5 bilhões. Saltou mais de 1.100%, melhor dizendo. Ao mesmo tempo, a instituição também aparece no centro de questionamentos levantados por auditorias e investigações que envolvem operações financeiras e práticas comerciais. O banco, o que é que está dizendo? Não tenho nada a ver com isso, não tem irregularidade nenhuma, está tudo certo. E agora os casos seguem analisados pelos órgãos competentes. Chama atenção essa notícia, e eu trouxe aqui, por dois motivos. Primeiro, porque mostra como as instituições financeiras menores vêm atuando e vêm ganhando espaço no mercado e atraindo os investidores em busca de rentabilidades mais competitivas. Mas, por outro lado, é importante quem investe abrir os olhos. Abra os olhos. Não basta observar apenas o rendimento que é prometido pelo banco. A gente viu aí o exemplo do Will Bank, né? Que simplesmente confiscou o dinheiro e acabou. E deu BO e tanta gente que tinha 1.000, 2.000, 200.000, milhões no Will Bank, teve que recorrer ao FGC. Quem tinha até 200 mil recorreu ao FGC. Quem não tinha, meu amigo, tá na justiça brigando para receber. Então, reforço aqui o olhar. É fundamental observar a solidez da instituição, o histórico que pesa bastante da empresa, a transparência das operações e as informações divulgadas pelos órgãos reguladores. Uma informação importante para você que está nos assistindo pelo YouTube e também está nos ouvindo pela 98.3. O CDB, que significa Certificado de Depósito Bancário, é uma aplicação que a gente faz. Empresta dinheiro ao banco e recebe juros em troca. Em muitos casos, esses investimentos eles contam com a proteção que eu acabei de falar, do Fundo Garantidor de Crédito, FGC, que é dentro dos limites estabelecidos, que é até 200 mil ali que você coloca. Mas uma notícia sobre um banco específico, mais do que falar só desse caso envolvendo o Digimais, que fique o alerta para você que está ouvindo. Qualquer pessoa que investe, que pretende investir, guardando a partir de R$1, gente. Investindo a partir de R$100, de R$50. Rentabilidade é importante, mas segurança e informação são fundamentais na hora de cuidar do dinheiro. 7:07, vamos à participação do Rogério Costa. Mais uma participação do Rogério Costa, direto da redação.
1: De volta estamos, direto à redação, com mais informações aqui no Jornal da Mix, com foco na produção científica. Nas escolas da rede pública estadual foram aprovados 71 projetos do Programa Institucional de Bolsas de Iniciação Científica Júnior de Alagoas. Desenvolvido por estudantes e professores do ensino médio, os projetos contemplados abordam temas como empreendedorismo, tecnologia, comunicação, sustentabilidade, inclusão, cultura, aproximando a pesquisa científica do dia a dia das escolas. São trabalhos escritos, e esse ano, 3 a mais do que no ano passado, quando 68 projetos em 2025 foram contemplados. A promoção é da FAPEAL, Fundação de Apoio à Pesquisa do Estado de Alagoas, em parceria com a Secretaria de Estado da Educação e também com a Secretaria de Estado da Ciência, Tecnologia e Inovação. O programa prevê investimentos na faixa de R$6 milhões para apoiar 100 projetos de estudantes em todo o estado. A iniciativa completa também o seu objetivo, oferecendo não apenas para os alunos as bolsas, mas também para os professores e todo o investimento feito na utilização do material para a realização das pesquisas. Os projetos aprovados mostram a riqueza das iniciativas desenvolvidas em ambiente escolar, em áreas como tecnologia, empreendedorismo, comunicação, sustentabilidade, cultura e inclusão. Além do incentivo financeiro, o programa possibilita que alunos e professores eles desenvolvam as pesquisas também junto às suas comunidades, aproximando a produção científica nas escolas da realidade do dia a dia das pessoas. Voltamos com vocês.
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0: Ai, gente, né? Tem coisa melhor do que... Obrigada, Rogério, pela participação, mas tem coisa melhor do que a gente preservar a saúde mental? A gente tá falando sobre isso aqui. Tem pessoas que se estressam por tanta coisa, né? Então, no dia a dia, a gente teve entrevista aqui tão bacana com a Cibele, falando sobre os benefícios da cannabis e de como ela atua também, quem tem hiperatividade, para quem, pessoas que têm o transtorno do espectro autista, pessoas que sofrem de ansiedade. Então, são inúmeros benefícios. E hoje em dia, a gente vive uma rotina tão pesada, mas tão cansativa, que preservar a nossa saúde mental e se estressar por menos coisa possível já vai te dar mais qualidade de vida, sabia? Já vai lhe dar mais longevidade. Você sabia disso? Pois é, não sei o que estou dizendo, não. São os especialistas, principalmente em medicina regenerativa e doenças neurodegenerativas, falam, tá? Pessoas geriatras, isso tá na literatura já. Menos estresse, mais qualidade de vida, prática de exercício físico. Gente, isso é longevidade, boa alimentação. É uma cartilha, né? Então é isso que eu queria só reforçar, porque foi o assunto aqui dos bastidores, tá certo? Vamos trazer uma outra informação direto de Brasília.
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0: A Comissão de Educação do Senado aprovou uma proposta que amplia o suporte a estudantes com altas habilidades e superdotação das escolas brasileiras. O objetivo é garantir que esses alunos recebam acompanhamento adequado com estratégias pedagógicas específicas para desenvolver o seu potencial acadêmico, artístico, científico e criativo. É um texto que ainda vai passar pelas outras etapas de análise do Congresso antes de se tornar lei. É uma pauta importantíssima, porque muitas vezes quando se fala inclusão na educação, muitas vezes não, isso frequentemente a gente vem abordando aqui, as atenções se voltam apenas para os alunos que têm dificuldade na aprendizagem. Mas existe um grupo que é cada vez maior de estudantes que aprende em ritmo mais acelerado, demonstra habilidades acima da média que sem o estímulo adequado pode acabar desmotivado dentro de sala de aula. Então, especialistas explicam que superdotação não significa apenas tirar notas altas. Muitas vezes, esses alunos apresentam ali uma criatividade diferenciada, uma facilidade de aprender para resolver problema, talentos específicos em áreas como música, matemática, tecnologia, área que ninguém gosta. Aí, o superdotado vai lá e chama a atenção. Então, essa proposta, ela desperta a atenção justamente para a necessidade de identificar esses alunos, esses talentos, desde cedo e oferecer condições para que eles sejam desenvolvidos. Investir nesses estudantes não é privilégio, hein? É aproveitar melhor o potencial humano que pode gerar benefícios para toda a sociedade no futuro. Então, é uma discussão que coloca a educação no patamar diferenciado. Um olhar, nós estamos discutindo aqui um outro olhar, não apenas de garantir o acesso à escola, mas também de oferecer oportunidade para que alunos que têm potencial possam se desenvolver, oportunidade para que o aluno possa crescer ao máximo as suas capacidades. Educação de qualidade é aquela que consegue enxergar as diferenças e atender às necessidades de todos. Então fica aí a toda a expectativa e o acompanhamento de todas as etapas de análise dessa proposta dentro do Congresso Nacional. Vamos à participação agora de Edivaldo Júnior.
3: Olá, tudo bem? Eu sou Edivaldo Júnior. O tema de hoje é São Sebastião e Arapiraca. O governador Paulo Dantas, o senador Renan Filho, o senador Renan Calheiros e o prefeito de Arapiraca, Luciano Barbosa, devem se reunir hoje a partir das 14 horas numa solenidade de inauguração da duplicação da rodovia entre Arapiraca e São Sebastião. É uma obra de pouco mais de 22 quilômetros de extensão, investimentos de mais de 63 milhões de reais, que, segundo o governo do estado, vai beneficiar aí uma população de mais de 500 mil pessoas que terão aí uma ligação mais rápida com a BR-101, não só entre Arapiraca e o município de São Sebastião, mas a partir dali, mais próximo de Aracaju, de Sergipe, de outros municípios, a exemplo de Igreja Nova, Porto Real, do Colégio. Então, essa via duplicada, né, vai facilitar muito o transporte de bens, transporte de mercadorias e o transporte principalmente das pessoas na região com mais segurança, mais economia e mais rapidez. Mas olha, além de tudo isso, essa festa, esse evento que está marcado para as 14 horas, né, da duplicação da L-110, tem um ingrediente político muito importante. A presença do Luciano Barbosa pode ser uma sinalização de que ele finalmente decidiu apoiar Renan Filho. O Luciano Barbosa é prefeito de Arapiraca, filiado ao MDB, mas continua conversando aí com Renan Filho e JHC ao mesmo tempo. Ele já definiu o voto no Lula, já definiu o voto no Arthur Lira e no Renan Calheiros, ambos para o Senado, Lula para presidente. Vai votar nos filhos Daniel Barbosa para deputado federal e Lucas Barbosa para deputado estadual. O voto que está esperando a decisão do Luciano é o de governador. Então pode ser que ele sinalize nesse evento alguma decisão. A própria presença do Luciano já é um indicativo de que existe diálogo ou algum entendimento. A expectativa, ó, no dia seguinte, quinta-feira, será feita a inauguração, dessa vez na mesma rodovia, já em São Sebastião. As duas inaugurações serão marcadas por uma grande festa, e lá em São Sebastião existe a sinalização de que o grupo do Zé Pacheco, ex-prefeito, que também é muito aí ligado ao atual prefeito do município, vai anunciar apoio ou aliança com o Renan Filho. Mas vamos aguardar, claro, os eventos para ver se isso se confirma. Até lá, é só especulação. Eu hoje fico por aqui, até a próxima.
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0: Gente, fique atento, porque daqui a pouquinho a gente vai falar de um assunto que interessa não apenas para quem está perto de se aposentar, mas também quem ainda tem muitos anos de trabalho pela frente, que é o planejamento previdenciário, com a nossa especialista aqui, Válvia Garrote. Então, a advogada Válvia Garrote já está aqui a postos para a gente falar daqui a pouquinho sobre esse assunto. Mas antes, notícia internacional.
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0: Trazer aqui informação, o presidente dos Estados Unidos, Donald Trump, voltou a provocar repercussão internacional após compartilhar uma publicação afirmando que as eleições brasileiras seriam um de seus próximos desafios políticos. Já pensou? Eu não tenho o que fazer, não. O mundo todo para ele se preocupar, o cara pensando em guerra, perdendo para o Xi Jinping. Na economia, né? Perdendo não ainda, né? Mas na briga ali, porque a China não tá brincadeira, não. E preocupado com as eleições do Brasil. Já dá pra aguentar um negócio desse? Fica no teu canto, ó. Falar que nem o Marcos. O Marcos aqui imitando o Xi Jinping. Já pensou uma conversa? É melhor você não se meter onde você não é chamado, hein? Não se meta. Como é que é em chinês? Vai lá em chinês você. Não, o Kel não tem as manhas, não. Deixa o Marcos voltar que ele faz o chinês. Bom, gente, o fato é que essa declaração de Donald Trump ganhou destaque na imprensa, gerou debates sobre possíveis tentativas de influência no cenário. Por tentativa não, é tentativa mesmo. A gente está falando aqui de tentativa mesmo de influência no cenário político do Brasil. Esse episódio, ele acontece em um momento em que as relações entre a política e redes sociais e democracia seguem sendo tema de discussão em diversas partes do mundo. Chama atenção porque envolve os dois, um dos dois maiores protagonistas da política internacional dos últimos tempos, né? Donald Trump e o Brasil, que se prepara para mais uma eleição. É ano de eleição. Fique atento, porque vai ter muita coisa para chamar a sua atenção. Agora, independente de posição política, é importante lembrar que eleição é assunto de soberania nacional, né? Como é que a gente vai deixar que outros países conduzam o processo democrático aqui? Não dá, né? Quando lideranças estrangeiras fazem comentários sobre processos eleitorais de outras nações, isso gera muita repercussão e debate. Fato. Agora, é importante observar como as redes sociais ampliam o alcance dessas declarações. Porque uma publicação feita em poucos segundos, a gente sabe quanto que se transforma, né, rapidamente numa manchete internacional, a coisa vira aqui uma bola, influencia discussões em diferentes países. Então, é importante mencionar que a política brasileira continua despertando muita atenção. O Lulinha tá chamando atenção, viu? Lá fora tá chamando muita atenção. especialmente por causa do tamanho da economia do Brasil. Gente, somos um país gigante, né? A partir do momento que os brasileiros tiverem consciência disso, nosso país vai crescer ainda mais. Somos um país de empreendedores, de brasileiros fortes, guerreiros, que não desistem nunca. Não é à toa que a gente fala isso, a gente é brasileiro, não desiste nunca. Então, a importância geopolítica do Brasil e o peso das eleições nacionais costumam ser imensos no cenário internacional. Então, a gente vai trazer, certamente, essa discussão e a repercussão nos próximos dias aqui no Jornal da Mix sobre esse comentáriozinho de Donald Trump sobre as eleições no Brasil. Agora, 7:20, vamos para um rápido intervalo, hora de falar sobre como a tecnologia vem transformando a saúde. 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
4: Escócia de novo, meu parceiro. É, pode crer. Brasil e Escócia é aquele clima de Copa das Antigas, né? Mas nunca foi um jogo muito fácil. Os caras chegaram com aquele estilo clássico, força física, marcação pesada e muita bola aérea, hein, Betão?
5: É, isso aí, Canta. 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E o lateral Andre Robertson. 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
4: Com certeza, né? Pra fazer um jogo e ver o que dá na fase de mata-mata. 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
3: 7:25, pista livre para quem tá no sentido litoral norte e litoral sul. Também para quem está entrando, se dirigindo à região central da capital, pela L101 Sul, de Marechal Deodoro, à Avenida Assis Chateaubriand. Alguns pontos aqui com trânsito um pouco mais movimentado na Avenida Fernandes Lima, ali no trecho entre o Quartel do Exército e o Ibama. Agora 7:25.
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3: Vamos falar agora sobre a aposentadoria. Você tá perto de se aposentar? Ou falta muito? Falta muito, né? Daqui a pouquinho, então. Vamos chamar o Rogério agora antes, mas fica aí, viu? Que a Valbe já tá aqui para falar sobre planejamento previdenciário. Assunto importantíssimo que a gente muitas vezes não dá o devido valor, atenção. Vai deixando para cima da hora. Quando chega lá na beira dos 55, 60, é que vai se preocupar com isso. Ó, o B.O. Podia ter feito antes, né? E aí tem problema, não consegue se aposentar, então fica aí. Daqui a pouquinho a gente fala sobre esse assunto. Rogério Costa, chega com as informações direto da redação.
5: Retorno com mais informações direto à redação aqui no Jornal da Mix. O Corpo de Bombeiros Militar de Alagoas formou 18 militares na terceira edição do curso básico de salvamento aquático nesse ano de 2026. A solenidade foi realizada no auditório do Quartel do Comando Geral do Corpo de Bombeiros Militar, no Trapiche da Barra, e reuniu autoridades, militares, instrutores, familiares, convidados em um momento de celebração e também de reconhecimento. Iniciado no último dia 15 de maio, o curso foi coordenado pelo tenente-coronel Ferreira e desenvolvido ao longo de 31 dias com 146 horas-aulas cumpridas. As instruções aconteceram no Batalhão de Salvamento Aquático e em diversas praias da região metropolitana aqui da capital. Durante a cerimônia também foram entregues certificados aos instrutores que contribuíram para a formação dos alunos e foram também homenageados os militares que obtiveram as melhores notas, o melhor desempenho no curso. Logo, eles estarão atuando no dia a dia a favor da população. Voltamos com vocês.
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3: Agora sim, vamos falar sobre planejamento previdenciário. Estamos recebendo aqui. Quer ter uma aposentadoria tranquila? Gente, tem que fazer planejamento, né? Agora, faça o que eu falo. Não faço o que eu faço, né? Porque eu ainda não fiz o meu, preciso fazer também. Tô falando pra mim também, né? Pra que eu também possa absorver isso, viu, Valdir?
6: É,
3: eu tô sendo sincera aqui. Porque realmente eu já dei uma olhada, já dei um primeiro passo. E é importante que você também faça isso, tá? Faça dê um primeiro passo, veja como é que tá a sua situação. Trace o cenário ali do seu, das suas contribuições até hoje. Mesmo que foi, eu contribuí só por 2 anos, eu contribuí pouco tempo. Não importa. Contribuiu. Vai perder o que contribuiu? Então não, né? Então vai, procura realmente quem pode ajudar. Então a gente vai falar com a Valbia agora. Valbia, que é especialista em direito previdenciário, por onde começa esse planejamento? Realmente por esse rastreio da situação, esse espelho, entender como é que tá, como é que foram feitas as contribuições previdenciárias para realmente traçar uma estratégia? Bom dia.
6: Bom dia, Thaís. Bom dia para você que nos ouve pela Rádio Mix. Que bom estar de volta.
3: Seja bem-vinda, né? A Valbia que passou por um problema de saúde, mas graças a Deus está aqui com a gente.
6: Inteirinha, vamos embora. Então, Thaís, é exatamente isso que você falou. A gente só pode questionar qualquer coisa quando a gente conhece. Então, a primeira coisa que a gente tem que entender é conhecer a sua vida no aspecto laborativo. E aí, o que é que eu quero dizer nesse sentido? No aspecto laborativo, ah, eu sei onde eu trabalho, eu sei o que é que eu faço. Não, não é nesse sentido. É organizar essa área. Porque, veja, a gente se organiza, ah, esse ano as minhas férias serão no mês tal e eu quero fazer isso e isso. A gente se organiza previamente. A gente se organiza para comprar um carro. Ah, eu quero trocar de carro, já sei qual carro que eu quero, eu já olhei, eu vou financiar, ou eu vou pagar à vista, eu vou mandar. A gente se organiza para tudo. Eu quero comprar uma casa, eu quero trocar, eu quero comprar um apartamento. Então, assim, a gente faz todos os planos, mas eu sempre pergunto isso. E para o teu futuro, que é a tua aposentadoria, que é a hora que você mais precisa, você já se organizou? E aí as pessoas param e dizem, ah, não sei nem se eu estou viva. Eu digo, mas você não sabe se está viva na viagem de férias que você vai fazer também. Você não sabe se está viva quando você vai trocar esse carro que você se programou. Nós não sabemos o dia de amanhã, isso é um fato, mas é para qualquer área. Então a gente precisa, a primeira coisa, como você bem falou, ter um rastreio, entender como está hoje a minha vida no aspecto laborativo, documentalmente falando. Porque saber onde eu trabalhei, todo mundo sabe.
3: Não, pior é você chegar na idade de se aposentar e se arrepender porque não fez o planejamento, você não pensou nisso lá atrás, gente.
6: Pois é. Então, veja, saber onde você trabalhou, você sabe. Mas você sabe se essas contribuições foram vertidas? Você sabe se esse período foi fechado lá para o INSS? Aí você diz, como você bem exemplificou, ah, eu contribuí por 2 anos. Tá, tu contribuiu com a alíquota correta, com a base de cálculo correta, tu contribuiu na data correta, porque não é só contribuir. Se você contribuir por conta própria, só para as pessoas entenderem onde elas estão pisando, se eu contribuo por conta própria, mas eu não contribuo na data correta que o INSS me pede, ele vai servir para um dos requisitos. O outro, eu posso contribuir 100 anos. Se eu não contribuir com a data correta, eu não me aposento. Então, não é o fato só de contribuir, é saber contribuir. Quanto, quando, como. Isso é importante. E você só vai saber disso porque, infelizmente, nós não temos isso posto de uma forma muito clara, né? O INSS não ajuda nesse sentido. Então, você precisa procurar uma pessoa que seja especialista para que ela te oriente com o que você está realmente... Porque, às vezes, um exemplo que é muito, muito recorrente. Tem um servidor público. Aí ele diz, eu quero ter um outro aposentado no INSS. Ele pode ter uma aposentadoria no INSS? Pode. Mas aí ele vem assim, eu contribuí 10 anos como facultativo. Ele perdeu esses 10 anos. Porque o facultativo é para a pessoa que não tem nenhum tipo de atividade remunerada. Ele não só tem. Veja, ele é um servidor público, passou em concurso público, ele recebe trabalho e recebe por esse trabalho. Então, ele não se enquadra como facultativo. E as pessoas estão perdendo dinheiro. Então, assim, e isso, como você bem falou, não é lá na frente que vai... Que a pessoa está perdendo dinheiro hoje. E ela pode, se ela faz um planejamento, ela vai enxergar isso e ela vai buscar esse dinheiro o quanto antes. Quanto mais ela demora, mais tempo, mais o direito está indo embora para ela. E ela não vai buscar esse dinheiro de volta. Se ela passa muito tempo sem buscar esse entendimento, né?
3: É uma curiosidade, Válbia. 2 servidores com a mesma idade recebem o mesmo tempo de serviço. Eles podem receber valores diferentes de aposentadoria?
6: Thaís, isso é o que eu mais escuto, assim. É interessante que eles já chegam assim. Não, pra fazer o planejamento.
3: Recebe, ele recebe tanto. Eu vou receber isso também.
6: É. Mas, doutora, eu tenho a mesma idade, eu sou contemporâneo, eu entrei no mesmo concurso. Como assim eu saí com a aposentadoria no valor X e ele saiu com a aposentadoria no valor Y? Tem várias situações que acontecem isso. Mas por quê? Por exemplo, um exemplo muito cotidiano. De repente, o exemplo, né, Dona Maria e Dona Josefa, ambas mesma idade, contemporâneas e tal, nesse exemplo que você deu. Só que Dona Maria, ela teve uma licença sem remuneração. Dona Josefa nunca pediu uma licença sem remuneração. Ou eu vou além, Dona Maria faltou menos que Dona Josefa. Ou Dona Maria teve um tempo que ela podia averbar que Dona Josefa não tinha. Então, veja, o concurso foi o mesmo, a idade é a mesma, mas a vida delas é totalmente diferente. E a vida delas, o traçado, aquilo que elas optaram, que elas buscaram na vida enquanto atividade laborativa, isso vai mudar muito. Porque, de repente, essas coisas, a gente acha que não, mas esses detalhes fazem total diferença. Por uma data, você pode ter uma paridade, uma integralidade e a outra não. Então, porque Dona Josefa entrou naquele concurso público Mas antes dela entrar naquele concurso, ela tinha um outro concurso público que ela não teve uma interrupção e ela conseguiu entrar numa regra que ainda tinha paridade e integralidade. Então, não foi a data daquele concurso que elas entraram juntas. Foi uma data que ela não teve uma quebra de tempo que garantiu a ela um direito que a outra não tinha. E elas não conseguem entender isso. E é o planejamento que vai dar clareza para elas.
3: Quem tem 30, 40 anos já precisa se preocupar com isso? Já é interessante iniciar esse planejamento ou pode deixar mais para frente um pouquinho?
6: Não, quem tem 30, 40 precisa fazer isso. Por quê? Porque, como eu te falei, primeiro, pode estar perdendo dinheiro já hoje. Se você que está aí nos ouvindo tem 30, 40, tem até 20 anos, se você tem mais de um trabalho e esse trabalho você recebe mais de 8 mil reais por mês, eu tenho certeza absoluta que você está pagando além do que você deve para o INSS. Então, veja, você vai esperar ter 50, 60 anos para saber que você perdeu 10 anos aí de um dinheiro que não vai mais voltar para você, porque o tempo também
3: prescreve,
6: o direito tem uma máxima no direito que diz, o direito não socorre a quem dorme. Então, quanto mais tempo você demora tendo um direito sem saber dele, na hora que você vem olhar, passou o tempo, como você falou, prescreveu, decaiu esse período. Então, é preciso saber disso. Planejamento é para todo mundo.
3: Eu gostei dessa, hein? O direito não socorre a quem dorme. E realmente...
6: não socorre.
3: Se você se sente injustiçado, sabe que a Constituição te protege, tem uma lei para te proteger, houve alguma situação em que você tem ali a garantia do seu direito, se você não recorrer ao direito e à justiça, você não vai ter a reparação.
6: Exatamente.
3: Nem ter a condição de julgamento para isso.
6: Nós temos um exemplo, aqui eu posso falar porque ele mesmo já falou, né, nosso amigo Marcos. Ele teve esse período aí que ele trabalhou e pagava mais do que para o INSS, mais do que devia, e ele tinha aí 10 anos, a gente só conseguiu buscar 5. Por quê? Porque quando ele veio entender, prescreveu. Então, isso é importante as pessoas entenderem. Veja, e ele está muito longe de se aposentar. Mas foi o planejamento
3: imagina
6: que fez
3: isso,
6: ele...
3: Imagina está longe de...
6: Mas imagina você hoje, o quanto que você pode estar perdendo de dinheiro também,
3: vamos
6: entendeu?
3: Resolver essa questão,
6: essa
3: viu?
6: É a questão. Não, a gente acha que o planejamento é para se aposentar. E não é. É para você entender os direitos que você tem, ainda ativo, que você está perdendo dinheiro. É isso.
3: Então, é uma decisão equivocada, realmente... Pode não, vai fazer a gente.
6: Vai.
3: Uma decisão equivocada e a inércia também, né?
6: Exatamente.
3: De não tomar atitude nesse momento.
6: Exatamente. E aí eu vou além. Esse contribuinte que a gente começou a falar, ele paga por conta própria. Se ele está pagando de forma equivocada, ele pode precisar de um auxílio-doença e quando ele for olhar, está meio. O negócio lá está todo torto. E aí ele pode deixar de ter o direito porque ele não soube organizar isso previamente, ele não teve uma orientação. Ou ele está lá, é carteira assinada, ele tem certeza absoluta que ele está recebendo. Precisou por um auxílio-doença, precisou de um auxílio-doença porque adoeceu. E ele vai olhar, a empresa nunca mandou contribuição para... Tirava do contra-cheque dele, ele estava lá no contra-cheque. Mas não vertia a contribuição para o INSS. E aí é quando ele vem descobrir que não estava sendo feita essa segunda parte, né, de um dever da empresa. E ele não vai ter aquele direito na hora que ele precisou. Ele vai ter, mas vai demorar, ele vai ter um problema a resolver, onde ele já está com um problema que é de saúde. Então, a gente precisa abrir o olhar para isso. Assim como eu me programo para todas as outras coisas da minha vida, eu preciso me programar para isso também, que não é lá na frente. É hoje que eu estou perdendo o meu direito. E é hoje que eu estou deixando dinheiro na mesa.
3: O que que acontece, né? Muita gente vai lá no aplicativo Meu INSS, aí vai consultar a situação da aposentadoria. Aí vai pegar aquelas informações do CNIS, né? Tudo vai aparecer tudo lá. Quanto tempo de trabalho, quais foram as contribuições que você fez, se foi contribuição por contribuinte individual, se foi contribuição... Vai aparecer tudo. E um monte de códigozinho. Dá para confiar nessas informações, Válbia?
6: Infelizmente, não. Deveria. A gente, né?
3: É um absurdo isso, né?
6: Exatamente. Quando as pessoas começam a me perguntar sobre isso, eu digo, olha, eu queria muito dizer... que era para a gente confiar, mas eu preciso dizer que não dá para confiar. Por quê? Por várias razões. É sistema. Sistema às vezes buga, sistema é falho por natureza, né? Existe aí também, são pessoas que estão ali alimentando aquele sistema e às vezes eu vou de uma empresa, um RH que não está preparado, ah, você mesmo não sabe o que você está fazendo, porque você como contribuinte individual, não é ninguém que está fazendo por você, é você que está ali contribuindo, mas você está fazendo a data errada, você não está fazendo com a alíquota correta, e muitas das vezes você diz, não, mas olha, todos os meses chega as pessoas assim, doutor, eu estou com um carnezinho aqui inteiro, aí a gente vai olhar no CNIS, esse carnezinho não está registrado no CNIS, por uma falha de sistema, gente, infelizmente. Não era para ser, mas essa é a realidade. Então, não dá para confiar. O que é que você precisa fazer hoje? Você precisa juntar todos os seus documentos. Faz uma. Hoje a gente tem a internet que nos ajuda muito. Então, faz uma pastazinha tua no Drive. Separa, digitaliza tudo. Ah, eu não sei fazer isso. Chama um filho, um neto, um sobrinho. Ah, não tenho. Então, guarda o papelzinho na pasta. Mas você precisa se documentar.
3: Ô, Valbi, existe caso em que o servidor público, por exemplo, descobre que já poderia ter se aposentado?
6: Vários. Vários. Ó, eu peguei fiz um planejamento de uma professora, por exemplo, que ela já estava com direito a se aposentar desde 2017. E aí, mas ela foi ficando...
3: Isso esse ano?
6: Esse ano.
3: Gente,
6: olha, na verdade, dessa mulher eu fiz
3: mas
6: ano passado.
3: Mas ela consegue buscar esse retroativo?
6: Então, aí existe para o servidor, que já tinha direito a se aposentar e continuou trabalhando, e aí é importante as pessoas entenderem, a gente vai ter que olhar o ente, o local onde ela está vinculada. Para esse ente, ele dá direito a um benefício que a gente chama de abono permanência, ou seja, você completou os seus requisitos para se aposentar e você optou, porque foi uma opção dela, ela não sabia quando ia se aposentar, ela não sabia que já tinha direito lá atrás, mas ela não queria ter parado, na verdade. Aí ela disse assim, doutora, eu preciso entender, eu acho que eu estou perto de me aposentar, eu quero saber qual é a melhor regra para mim. Foi assim que ela foi lá, né, para fazer o planejamento. E aí foi quando eu disse, ó, você já tem direito de se aposentar desde 2017. E ela falou, como assim 2017? Eu falei, pois é, só que... Lembra da máxima, o direito não assiste a quem dorme? Ela vai receber dos últimos 5. Então, quanto tempo ela perdeu aí, né? De receber esse, de estar recebendo esse benefício que o ente dela dava essa garantia e ela mas, simplesmente
3: no
6: não recebeu.
3: Metade do tempo, né?
6: Pois
3: que
6: é.
3: Perdeu.
6: Pois é.
3: É uma pena.
6: Então,
3: né?
6: É importante as pessoas entenderem isso, porque existem direitos outros que não só a aposentadoria nua e crua. Tem várias outras situações que trazem benefícios, seja na iniciativa privada, seja servidor público.
3: É isso, gente. Acho que nós demos o recado aqui. É um assunto que a gente vai... Toda quarta-feira a gente traz a discussão previdenciária com temas importantíssimos para você fazer o seu planejamento, para você tirar suas dúvidas, porque o INSS é tanta regra. Depois da reforma previdenciária, principalmente, né? As regrinhas de transição. Então, são detalhes para quem é contribuinte individual, para quem é contribuinte autônomo, para quem é CLT, para quem é servidor público, para quem é carreira militar. Então, tem aposentadoria especial. É muito detalhe. Então, a gente está sempre aqui com a Válbia, a partir de hoje de volta, né? Depois de ter passado um período aí afastada por questões de saúde, mas graças a Deus está aqui de volta. E, Válbia, o conselho final, né? Para quem quer chegar à aposentadoria, principalmente servidor público, que é o nosso foco nessa discussão hoje, para chegar com tranquilidade, sem surpresa, recebendo um salário ali compatível.
6: Eu costumo dizer, Thaís, que quando a gente tem a informação, a gente consegue ter o poder de decisão. Então, seja você o dono do seu futuro. Se você não sabe para onde você vai, se você não toma a decisão, vai vir, tenha certeza, a menor regra para você em questão de valor, e você vai aceitar. E sabe o que é pior? Você perde direitos enquanto ativo, e você vai continuar agora perdendo dinheiro enquanto inativo, e mês a mês. Então, a importância é... Faça você a sua escolha para o seu futuro. Você é o dono da sua vida, você é o dono do seu futuro. Escolha aquilo que é melhor para você. E não deixe para amanhã, não deixe para depois aquilo que você consegue fazer hoje, que é buscar informação e ter o poder de decisão. Eu quero isso aqui para minha vida. E buscar planejar, porque aqueles que estão mais distantes da aposentadoria têm aí a opção de dizer assim, ora, se eu tenho 3 caminhos, eu escolho esse aqui que é o melhor para mim. E se você já está lá na frente, já passou muito tempo, muitos direitos já passaram por você, você vai ter, às vezes, você tem direito a 1 ou 2 escolhas e é o que te resta. E aquele que não fez, que está agora nos escutando, e que não fez um planejamento e já está aposentado, ainda há uma saída. Lógico que não vai ser tão simples e tão fácil como quem está hoje se preparando, mas você ainda pode, sim, buscar uma revisão. A depender do tempo de aposentadoria, você ainda consegue revisar para buscar uma melhor solução e tentar frear o quanto de dinheiro você já perdeu ao longo dessa sua aposentadoria. É isso, gente.
3: É planejamento previdenciário. Valbe, cheiro pra você.
6: Beijo,
3: obrigada,
6: amada.
3: Saúde.
6: Pra todos
3: sempre,
6: nós.
3: Sempre, tá?
6: Deus
3: vamos
6: abençoe
3: correr,
6: a todos.
3: Amigo, vamos correr.
6: Vamos, tá chegando aí.
3: Tá chegando
6: hein?
3: A maratona.
6: Eu preciso voltar a treinar. Vamos embora aí. Beijo, bom São João. Pra quem vai assistir os jogos da Copa, uma boa Copa pra gente. Que o Brasil traga esse Hexa. Será que traz, Thaís?
3: Não sei, mulher. Eu não gosto de.
6: Mas a gente é brasileiro. Acreditar. Hoje é jogo.
3: Jogo
6: vamos
3: jogo,
6: embora.
3: Né?
6: Vamos lá. 2-1 Brasil hoje. Vamos embora.
3: Beijo.
6: Eu tô achando que hoje é 2-1 Brasil. Vamos
3: eu
6: embora.
3: Acho que vai ser 3-0 de novo, mas vamos lá.
6: Vamos embora.
3: Gente, falar do coração, porque aguenta coração, vem jogo da Copa e Jesus. Ainda tá bom, né, de aguentar, porque não é mata-mata, mas daqui a pouquinho a gente vai segurar o coração na mão. 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
2: 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Diego Barone com uma dica imperdível de game agora, hein? É o Lego Batman, o legado do Cavaleiro das Trevas. Eu tô jogando e assim, já se tornou meu mais novo vício. Que perfeição, tá? Eles conseguiram juntar duas jogabilidades consagradas num único game. A do mundo dos jogos da Lego e a infinidade de pecinhas pra destruir e montar, cheio de quebra-cabeças e bom humor. E a do mundo do próprio Batman nos games. Sabe aquele jogo, o Batman Arkham City? Tem o Arkham Night também, dois grandes sucessos. Então, é como jogar esses jogos, mas em formato Lego, mas vai muito além disso. Pra você ter uma ideia, na fase de introdução, você joga com o Bruce Wayne no caminho pra se tornar o herói, com todo o treinamento e que junta numa única história tramas de todos os filmes do Batman, entrelaçadas, encaixando referências uma na outra de um jeito muito criativo e isso tá presente em todos os momentos. E tem diversas roupas famosas do Batman pra você usar, muitos outros personagens jogáveis, além da chance de pilotar várias versões do Batman. É gostoso de jogar, leve e divertido. Não é tão difícil, apesar que tem os desafios interessantes e celebra o personagem de um jeito único. O jogo Lego Batman, o legado do Cavaleiro das Trevas, está à venda para diversas plataformas. Me segue no Instagram para mais, @DiegoBaroneNoAr, e lá tem um link para o canal Kryptonita no YouTube, onde eu apresento vários conteúdos desse universo.
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7: Tem como falar de trânsito hoje? É, gente, tá suave, né? Tá bom demais o trânsito. Algum movimento ali um pouco maior, trânsito um pouco mais aqui de reflexo para quem tá no sentido centro-tabuleiro. Pela Avenida Fernandes Lima. No geral, e quem tá descendo também, tá? Quem tá descendo tá pegando ali um movimento, mas nada que se compare a dias úteis, normais. Dias normais, né? Porque hoje, realmente, com as férias escolares, o trânsito já dá uma suavizada. E aí, em dia que muitas empresas não estão com funcionamento normal, apesar de não ser considerado feriado, mesmo é feriado estadual, então, funcionalismo público, municipal, estadual, só estão funcionando com serviços essenciais. Então, o trânsito sente esse reflexo e tá bom, tá? Tá bom pra quem tá se deslocando também pela Avenida Menino Marcelo, pra ir pro centro, pra ir pra Orla da Capital, algum ponto ali na Avenida Silvio Viana com mais movimento também. Ali depois da Avenida Doutor Antônio Gouveia, pra quem tá pegando aquela ruinha ali, paralela a Silvio Viana, a famosa rua fechada, tem um engarrafamentozinho ali. Então, evita esse trecho na Orla, porque deve estar bem movimentado, né? 7h51 agora, vamos à participação de Paulo Vinícius Coelho. Fala, PVC!
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8: Dia de trabalho intenso, por isso que já estou aqui de volta e sem uma paisagem americana por trás. Mas aqui em Miami, o Brasil joga nesta quarta-feira contra a Escócia, 19h no horário brasileiro, 18h aqui em Miami. Hora da chuva, tem que tomar cuidado com esse negócio de ficar correndo risco de paralisação. Rayan vai ser titular. Deixa eu tentar explicar por quê. Porque muita gente não está entendendo que o Brasil joga 4-4-2, defendendo. E quando ataca, não é 4-2-4, é 3-2-5. Ele dava largura para o campo pela direita, alargava o campo pela direita com o Wesley. E não deu certo com a reposição do Ibanez. Então ele precisa de um ponta, porque ele inverteu o eixo. o Douglas Santos alarga o campo como se fosse ponta esquerda, lateral pela esquerda bem aberto, e aí o Rayan vai ser o ponta. Por que o Rayan e não o Luiz Henrique? Porque o Luiz Henrique corta muito para dentro e o Rayan te dá a opção de abrir mais o campo para chegar mais na linha de fundo. Precisa para abrir a defesa da Escócia. Bom, isso aqui é a parte, Neymar pode jogar no segundo tempo. Vai ter seu nome pedido pela arquibancada e pode jogar no segundo tempo. Ancelotti diz que confia na condição física dele. Tomara que o Neymar entre e vá bem no jogo contra a Escócia. Provavelmente vai entrar, mas o titular vai ser Rayan. Paulo Vinícius Coelho, PVC, para Central Gazeta de Notícias na Copa do Mundo.
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7: Para 53 minutos. Pois é, clima de festa, confiança hoje, hein, da seleção brasileira. Mas antes de mais um compromisso pela Copa do Mundo. E a delegação, Kel, foi recebida com animação por torcedores lá nos Estados Unidos, onde está concentrada para o confronto contra a Escócia, logo mais à noite. Além do carinho dos brasileiros que vivem ali na região, os jogadores encontraram uma decoração toda especial no hotel. Foi festa mesmo, né? Festa de referência ao futebol brasileiro e às cores da seleção. Então, o apoio dos torcedores à seleção aconteceu na chegada da equipe, ajudou, obviamente, a criar aquele ambiente de entusiasmo, de motivação, às vésperas de uma partida importante na competição, que vai selar a classificação do Brasil, que só depende dele agora, né? Vai selar a participação do Brasil na próxima fase, tá? A classificação do Brasil na próxima fase. Poucas seleções no mundo, gente. A gente precisa dizer isso, porque assim, o brasileiro perdeu muito crédito no futebol. Perdeu. Poxa, a gente falou aqui na semana passada, a geração atual não sabe o que é ver o Brasil campeão do mundo. Tem noção disso? Pessoas com 20 anos hoje de idade nunca viram o Brasil levantar a taça. Não sabem o que é Romário, Bebeto, Ronaldinho, Fenômeno, Ronaldinho Gaúcho, Adriano, Roberto Carlos, Branco. Então, assim, gente, quais são as nossas referências hoje? Nós temos o Vini Júnior e temos o Neymar, que tá aí. Entra, não entra, entra, não entra, sabe? Mas será que eles vão ficar pra história? É isso que eu quero dizer do futebol brasileiro. Então, assim, agora é importante dizer que pouquíssimas seleções do mundo conseguem mobilizar tanta paixão fora do Brasil, fora do próprio país, quanto o Brasil. É impressionante. Primeiro, pela quantidade de brasileiro que mora lá nos Estados Unidos. Essa recepção, ela mostra exatamente isso. Os brasileiros invadindo os Estados Unidos, milhares de quilômetros de distância de casa, e a seleção continua carregando uma legião de torcedores que faz questão de acompanhar cada passo do nosso time. E a gente quer de volta o quê? Essa preocupação. Essa preocupação, essa raça de dizer assim, tem milhões de brasileiros ali querendo alegria, querendo comemorar. Então vamos fazer tudo aqui dentro de campo para isso, entendeu? É a raça brasileira que a gente quer ver em campo. E vamos torcer para isso. Brasil, Escócia, 3-0, hein, meu palpite. A Val me deu 2-1. Você quer o 2-1 também? Aqui é 3-0, é raiz, hein? Raiz, acertei contra o Haiti. Acertei contra o Haiti, vamos lá. Gente, com essa mensagem, a gente se despede hoje do Jornal da Mix, desejando um excelente dia de São João para você que tá aí se curando do arrastapé da véspera ou que ainda vai pro arrastapé hoje. Beijo grande, você fica com o Kelsan agora e o melhor mix do Brasil. Até amanhã, tchau, tchau.
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9: A tecnologia segue evoluindo em todas as áreas, inclusive no futebol. O VAR, que aí no Brasil gera tanta discussão, deve estar ainda mais rápido e preciso, com uso maior de inteligência artificial nas decisões dos árbitros. Além disso, a bola pode contar com chip interno para ajudar na análise dos lances, reduzindo erros e deixando o jogo fluir melhor, ou seja, menos polêmica e mais bola rolando.
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0: Mil pediu, a gente toca, vem!
1: Bom dia, Grupo
0: Bom dia.
1: Mix. Que é Mariana de Cuiabá, Mato Grosso. Toca pra gente, Shakira, Hips Don't Lie.
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1: Mix 8 e 9, esse é o Pede no Zap, o seu espaço pra participar ao vivo, pedir a sua música, curtir numa boa, aqui na Mix. Lembrando, hein, gente, pede no zap todos os dias, em duas edições, e você pode participar. Mande agora a sua mensagem, o seu zap áudio para o 11 983 408 mil. David, você quer curtir o quê? Fala aí, vai.
2: Bom dia, Mix. David de Ribeirão Preto. Toca pra gente aí, Smash Punks. Um abraço, bom dia.

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1: Mix 8:17, esse é o Pede no Zap, tocando aí o som do Bruninho. E aí, você curtiu? Quer pedir sua música? Vai lá, 11 983 408 mil. Feriado, algumas pessoas inclusive acordando a partir de agora, né? Sejam todos bem-vindos, todas bem-vindas ao melhor mix do Brasil. Esse é o Pede no Zap, 11 983 408 mil.
2: Fala, Rádio Mix, aqui é o Bruno Henrique de Santarém do Pará. Eu quero a música do Justin Bieber, What Do You Mean. Tamo junto, Brasil. Vamos lá, que é Hexa.
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0: 3028000. Esse é o seu espaço para participar ao vivo, pedir a sua música e a gente tocar no volume máximo. Depois do intervalo, tem mais.
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0: Mix 8:25 e o trânsito nesta quarta-feira, feriado, hein, gente? Trânsito tranquilo na Avenida Fernandes Lima. Você só vai ter um pouco mais aí de retenção exatamente ali na altura, trazer para você aqui, ó, na altura da Gruta de Lourdes. Pra você que segue no sentido centro, pouco de retenção, acredito que por conta do semáforo, né? Já pra você que segue no sentido ao contrário, tá tudo suave, tudo na boa. Hoje, feriadão, quarta-feira.
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5: Quarta-feira com períodos curtos de sol, intercalados com períodos de nuvens. A temperatura agora em Maceió é de 28 graus.
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5: 8:29.
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0: tocar no volume máximo. Pediu, a gente toca, vai, fala aí.
1: Bom dia, Rádio Mix.
0: Bom dia.
1: Aqui é Adriano, Jundiaí.
0: Toca fala
1: aí pra gente, qualquer uma do Foo Fighters. Valeu, obrigado. É o melhor mix do Brasil.
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0: Brasil, a gente toca no volume máximo. Pede aí, vai!
1: Bom dia, Mito. Fala daqui de Ribeirão Preto. Tô aqui no trampo aqui. Eu queria pedir uma música aí, Charlie Brown Jr. aí pra nós aí. Mandar um abraço aqui pros meus amigos aqui da Promática aqui. E é isso aí, né? Tamo aqui na Alexa aqui, ouvindo aqui. Bora começar o dia.

0: 08000. Pediu, a gente toca. Manda um abraço aqui pra galera curtindo a Mix lá em Paulo Jacinto. Rogério, tá ligadinho aí, né? Muito obrigado pelo carinho da sintonia. Mandando um abraço também pra Penedo. Ana Paula tá em Penedo com toda a família curtindo a Mix. Agradeço aí o carinho e a sintonia de todos. E um abraço também pra você, né? Pra você que tá dando uma carona no Melhor Mix do Brasil. Ser motorista por aplicativo, taxista, pra você motorista de ônibus, tá no transporte intermunicipal, tá todo mundo com a Mix. 11 983 408 mil. Pediu? A gente toca, fala aí.
1: Bom dia, bom dia. Toca um Red Hot Chili Peppers pra nós. Give Way Now, vai Brasil.
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0: Acabou, hein?
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2: E o dólar subiu ontem 5,186. E o Ibovespa resistiu à queda de ações de tecnologia e IA no exterior, em sessão também influenciada pela ata do Copom, divulgada pelo Banco Central, com suas explicações para o último corte de juros no Brasil.
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2: Mix 97, atenção para você que segue exatamente ali no poço, na Avenida Comendador Leão. Você vai enfrentar um trânsito intenso na altura da maternidade Escola Santa Mônica. No mais, trânsito fluindo com tranquilidade.
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1: E o trânsito para você que segue na Cleto Campelo no Jacintinho nos dois sentidos. Trânsito intenso, lento e congestionado. No mais, trânsito fluindo com mais tranquilidade.
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1: Quarta-feira com períodos curtos de sol, intercalados com períodos de nuvens. A temperatura agora em Maceió é de 28 graus.
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1: Isso aí.
0: Ele já chegou, viu?
1: Isso aí.
0: Geleinha.
1: Oh, atrás de quem?
0: Muito bem, atrás de gol, meu filho.
2: Qual é a sua, mano? Quanto hoje?
0: Hoje eu vou seguir o mesmo placar, 2-1.
2: Começa.
0: 3-1.
2: Brasil.
0: Vamos fazer o bolão então, hein?
2: Começa.
0: Vamos que vamos. Logo mais às 19 horas. Ao vivo aqui no Melhor Mix do Brasil, inclusive a rádio oficial da Copa do Mundo 2026. Se acompanha todas as emoções de Brasil e Escócia. Então se liga, hein?
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11: 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O governo renovou a cota para importação de carros elétricos sem imposto para garantir melhores preços, diz o ministro. O volume de importação que não pagaram o imposto era de 463 milhões de dólares durante 6 meses, a partir de 1º de julho de 2026. A decisão tomada ontem, terça-feira, ocorre em ano eleitoral e causou aquela reação das montadoras nacionais.
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0: caráter nordestino e toda a nossa religiosidade, preciosidade. Ai, a gente ama o Nordeste! Lembrando que São João de Alagoas é aqui, na tela da TV Gazeta.
1: Que danada é isso? 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
4: Atenção você, Mixer motorista, que tá nessa orla belíssima, na praia de Baixa Sara, Avenida Silvio Carlos Viana, o trânsito tá livre, tá suave na nave. Hoje o feriado diminuiu, claro, a quantidade de veículo aí nas pistas, mas vai de boa, curtindo essa natureza, ouvindo ontem, bom som, melhor mix do Brasil, até a praia de Ponta Verde. Chegando ali bem perto do Mar dos Corais, o trânsito também vai de moderado, tá moderado e livre mais à frente. Existe alguns semáforos que é muito importante a gente pensar. Daí há aquele ponto de retenção. Alright?
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0: Mix, agora são 10h05 aqui, o Geleia. E aí, qual a sua de hoje de Brasil aí, Escócia, hein? É Brasil, sim, sim, sim. É verdade. Mas ó, eu vou logo te falando, vai ter jogo do Brasil e tudo mais, mas também vai rolar forró e folia lá no Parque da Pecuária, as melhores quadrilhas juninas de Alagoas, hoje dia 24, dia de São João, a partir das 18 horas, a gente tá lá dando confere e passando todas as informações desse grande evento.

0: 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Vamos nessa, pra cima? 40 minutos só de música, começou!
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0: 10h41.
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0: E o som do Oasis, Don't Go Away, pra gente fechar muito bem essa super sequência. Já tô logo te avisando que hoje, a partir das 18 horas, nós temos um baita do encontro marcado lá no Parque da Pecuária, a partir das 18 horas. Marque esse horário, Paixão Nordestina, as quadrilhas juninas que vão se apresentar. Raio de Luz, Flor do Amor e também a quadrilha Gonzagão. É a valorização e o resgate das tradições juninas de Alagoas. Participe, leve família, vai ser muito

0: Essa é a música da Mix para a Copa do Mundo da FIFA 2026. Então fique aqui para ouvir inteira a qualquer momento. 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
3: Mais uma manhã legal de quarta-feira, meio de semana. E uma quarta-feira, hoje, feriado. Então o trânsito está suave na nave em alguns pontos. Mas aparece aqui um certo ponto de retenção para quem está saindo do posto 7. Exatamente da Praia de Jatiúca, indo no sentido da Avenida São Davino. O trânsito está moderado. Mais à frente aparece um pontinho aqui, vermelho. Há uma certa interdição, mas na verdade são semáforos que acontecem. Mas uma dica para quem você está indo no sentido litoral norte, preste atenção. Uma boa pedida hoje pela manhã e olhando essa orla linda, é justamente a Avenida, essa praia de Cruz das Almas, é a Avenida Litorânea. Então vai dando uma olhada aí direitinho até chegar de Cruz das Almas. Para chegar em Jacarecica, o trânsito tá livre. Muito bem.
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0: ainda no decorrer do período. A umidade relativa do ar está em 66%.
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0: Maneva e cola aí, ó.
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0: Pra você que tá colado aqui nessa melhor programação, já fica sabendo, Se Eu Fosse Você 3 ganha uma data de estreia nos cinemas, galera. A comédia nacional será protagonizada por Glória Pires, o Tony Ramos, Cléo Pires e Rafael Infante. O Dia do Cinema Brasileiro nunca foi tão bem comemorado. Foi revelada nessa sexta-feira agora a data, inclusive, da estreia Se Eu Fosse Você 3, trazendo a volta de Glória Pires, Tony Ramos em seus icônicos papéis de Helena e Cláudio.

de literalmente trocar de lugar um com o outro. Além de Glória Pires, Tony Ramos, Cléo Pires e Rafael Infante, Se Fosse Você 3 também conta com as atuações de Valentina Daniel, Paulo

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12: Atenção, gente, fique ligado, você mixer motorista que tá nesse momento na parte alta da cidade. Você tá no bairro do Tabuleiro e você vai sair justamente aí da Avenida Tabuleiro. Essa avenida principal chama-se Avenida Maceió. E você vai de encontro justamente à Avenida Durval de Góes Monteiro. O trânsito tá moderado já nesse horário. Começa a ficar um pouco mais intenso devido ao bairro ser um bairro comercial. Na outra faixa da pista, subindo mais pra parte alta da cidade, quem tá indo no sentido UFAL e também aeroporto, vai encontrar o trânsito de moderado a intenso em uma boa parte.
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0: No momento, os termômetros estão marcando 28 graus. Umidade relativa do ar está em 66%.

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1: 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Mix 11:30. 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
9: 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Falar sobre economia, gente, olha só, preste atenção a essa notícia aqui sobre Bolsa Família. O Bolsa Família injeta 349,1 milhões na economia de Alagoas. Em julho, o programa de transferências de renda do governo federal beneficia 508,9 mil famílias em todos os 102 municípios do estado.
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0: 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Ordinary Alex Warren na primeira posição, agora meio-dia e 22. E a gente fecha muito bem essa edição do Top Mix, que logo, logo volta, hein? 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
1: Daqui a pouco, 5 da tarde, tem mais.
0: Melhor Mix do Brasil. E aí?

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0: Porto de Maceió. Essa orla, pra quem tá saindo da Avenida Walter Ananias, o trânsito realmente tá livre, aquele trânsito tá suave na nave. Você que tá saindo da Praia de Pajuçara e pegando o Porto de Maceió também vai encontrar o trânsito mais livre, devido ao feriado também, né, gente? Então, fica de boa pra quem tá indo para o centro da capital pela Walter Ananias e pegando justamente a Buarque de Macedo, o trânsito também fica moderado nesse exato momento. Uma boa tarde.
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0: 1995, quando os Paralamas do Sucesso lançaram a Brasileira. A música nasceu de uma colaboração entre Herbert Viana e Carlinhos Brown, além da participação de luxo do nosso queridíssimo Djavan nos vocais. Sabia dessa? Pois é. E essa mistura de ritmos grudou na cabeça de todo mundo e se tornou um hit logo de cara. A letra foi inspirada na esposa inglesa do Herbert, que era apaixonada pelo Brasil, e ele quis escrever algo que unisse esse amor dela com a cultura brasileira. E assim nasceu esse som que a gente curte agora no baú da Mix Express. Ainda mais longe, né, gente? Dale, Brasil, viu?
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1: 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O número de passageiros domésticos que passaram pelo Aeroporto Internacional Zumbi dos Palmares atingiu 113,3 mil em maio. Um crescimento de 4,3% na comparação com o mesmo mês do ano passado. Segundo o levantamento divulgado esta semana pelo Ministério de Turismo, a partir de dados da Agência Nacional de Aviação Civil, a ANAC.
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9: Salve, salve, galera da Rádio Mix, eu sou Bruno Cantarelli, chegando diretamente de Miami com as informações da Copa do Mundo. Hoje tem Brasil e Escócia, ao vivo aqui no Som da Mix, a rádio oficial da Copa do Mundo FIFA 2026. E o técnico Carlo Ancelotti fez mistério ao longo da semana, mas a tendência é de que Rayan será o substituto de Rafinha no ataque do Brasil. Lembrando que Rafinha sentiu um problema muscular na última partida contra o Haiti, segue na seleção, não foi cortado da Copa do Mundo, mas está fora de combate nesse jogo contra a Escócia. Outra opção para o ataque seria Luiz Henrique. É muito bom lembrar também que Neymar está de volta à seleção brasileira. Pela primeira vez, o jogador fica à disposição de Ancelotti nesta Copa do Mundo. Vamos ver se o Neymar vai entrar em campo ou se ficará apenas no banco para entrar a partir da próxima fase, a fase de mata-mata. O jogo vale a primeira colocação do grupo. Hoje, Brasil e Marrocos estão empatados com 4 pontos. Brasil levando a melhor no saldo de gols. Então, vale atenção também no jogo entre Marrocos e Haiti, além, é claro, do Brasil precisar vencer bem a Escócia aqui em Miami. O provável time que vai entrar em campo é o seguinte: no gol Alisson, na lateral direita Danilo, dupla de zaga do Brasil com Gabriel Magalhães e Marquinhos, na lateral esquerda Douglas Santos, meio de campo com Casemiro, ao lado de Bruno Guimarães e Lucas Paquetá. No ataque, a tendência é de que Rayan entre na vaga de Rafinha, Vini Júnior e no comando de ataque a manutenção de Matheus Cunha. Lembrando pra vocês, hoje ao vivo diretamente aqui de Miami, Brasil e Escócia. Eu, Bruno Cantarelli, narro, Betão comenta, é o Charla na Mix, e é a Mix da Copa. Tamo junto!
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11: 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Mix 1:47. 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
1: Salve, salve, galera da Rádio Mix, eu sou Bruno Cantarelli, chegando diretamente de Miami com as informações da Copa do Mundo. Hoje tem Brasil e Escócia, ao vivo aqui no Som da Mix, a rádio oficial da Copa do Mundo FIFA 2026. E o técnico Carlo Ancelotti fez mistério ao longo da semana, mas a tendência é de que Rayan será o substituto de Rafinha no ataque do Brasil. Lembrando que Rafinha sentiu um problema muscular na última partida contra o Haiti, segue na seleção, não foi cortado da Copa do Mundo, mas está fora de combate nesse jogo contra a Escócia. Outra opção para o ataque seria Luiz Henrique. É muito bom lembrar também que Neymar está de volta à seleção brasileira. Pela primeira vez, o jogador fica à disposição de Ancelotti nesta Copa do Mundo. Vamos ver se o Neymar vai entrar em campo ou se ficará apenas no banco para entrar a partir da próxima fase, a fase de mata-mata. O jogo vale a primeira colocação do grupo. Hoje, Brasil e Marrocos estão empatados com 4 pontos. Brasil levando a melhor no saldo de gols. Então, vale atenção também no jogo entre Marrocos e Haiti, além, é claro, do Brasil precisar vencer bem a Escócia aqui em Miami. O provável time que vai entrar em campo é o seguinte: no gol, Alisson; na lateral direita, Danilo; dupla de zaga do Brasil com Gabriel Magalhães e Marquinhos; na lateral esquerda, Douglas Santos; meio de campo com Casemiro, ao lado de Bruno Guimarães e Lucas Paquetá. No ataque, a tendência é de que Rayan entre na vaga de Rafinha, Vini Júnior, e no comando de ataque, a manutenção de Matheus Cunha. Lembrando pra vocês, hoje, ao vivo, diretamente aqui de Miami, Brasil e Escócia. Eu, Bruno Cantarelli, narro, Betão comenta, é o Charla na Mix, e é a Mix da Copa. Tamo junto!
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1: Mix agora 3h37, Zara Larsson com Lush Life, encerrando os 40 minutos de música sem nenhum intervalo aqui, ó.
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Mix 1 para as 4 agora. Rolou aqui o som do Justin Timberlake com My Love. Daqui a pouquinho, depois do intervalo, a gente volta com muito mais. Então não sai da Mix não, tá?

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3: Mix. 4 horas e 4 minutos.
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2: Salve, salve, galera da Rádio Mix. Eu sou Bruno Candarelli, chegando diretamente de Miami com as informações da Copa do Mundo. Hoje tem Brasil e Escócia ao vivo aqui no Som da Mix, a rádio oficial da Copa do Mundo FIFA 2026. E o técnico Carlo Ancelotti fez mistério ao longo da semana. Mas a tendência é de que Rayan será o substituto de Rafinha no ataque do Brasil. Lembrando que Rafinha sentiu um problema muscular na última partida contra o Haiti. Segue na seleção, não foi cortado da Copa do Mundo, mas está fora de combate nesse jogo contra a Escócia. Outra opção para o ataque seria Luiz Henrique. É muito bom lembrar também que Neymar está de volta à seleção brasileira. Pela primeira vez, o jogador fica à disposição de Ancelotti nesta Copa do Mundo. Vamos ver se o Neymar vai entrar em campo ou se ficará apenas no banco para entrar a partir da próxima fase, a fase de mata-mata. O jogo vale a primeira colocação do grupo. Hoje, Brasil e Marrocos estão empatados com 4 pontos. Brasil levando a melhor no saldo de gols. Então, vale atenção também no jogo entre Marrocos e Haiti, além, é claro, do Brasil precisar vencer bem a Escócia aqui em Miami. O provável time que vai entrar em campo é o seguinte: no gol, Alisson; na lateral direita, Danilo; dupla de zaga do Brasil com Gabriel Magalhães e Marquinhos; na lateral esquerda, Douglas Santos; meio de campo com Casemiro ao lado de Bruno Guimarães e Lucas Paquetá. No ataque, a tendência é de que Rayan entre na vaga de Rafinha, Vini Júnior, e no comando de ataque, a manutenção de Matheus Cunha. Lembrando pra vocês, hoje, ao vivo, diretamente aqui de Miami, Brasil e Escócia. Eu, Bruno Cantarelli, narro, Betão comenta, é o Charla na Mix, e é a Mix da Copa. Tamo junto!
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2: Vamos embora.
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0: Mix agora 5 para as 5, Akon e Snoop Dogg, I Wanna Love You.
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